0: Você ouviu Ângela Maria e Calbi Peixoto, de Augusto Mesquita, Jaime Florence, Nelson Wiederkind e Valdir Rosa, Mulambo, Orgulho, Nono Mandamento e Abandono.
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0: Esta foi Ella Fitzgerald, de Antônio Carlos Jobim, Dreamer, Vivo Sonhando. Antes, Carlos Galhardo, de Dunga e Mário Rossi, Segredos. E Francisco Alves, do Francisco Matoso e do Freire Júnior, Hei de Ver-te um Dia. Seguimos agora com um dos grandes nomes da música brasileira, Orlando Silva.
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0: Conhecido como o cantor das multidões, Orlando Silva nasceu no Rio de Janeiro em 1915 e marcou profundamente a chamada época de ouro do rádio, período em que as transmissões radiofônicas eram o principal meio de difusão da música no Brasil. Com uma voz suave, afinada e de grande sensibilidade interpretativa, ele conquistou o público nas décadas de 1930 e 40, tornando-se um dos artistas mais populares de sua geração. Suas gravações atravessaram o tempo e ajudaram a consolidar o rádio como o grande palco da música brasileira, levando emoção e romantismo a milhões de ouvintes em todo o país. Orlando Silva foi, sem dúvida, uma das vozes que definiram uma era, eternizando canções que até hoje fazem parte da memória afetiva da nossa música. Vamos ouvir agora Carinhoso, Risque e Aos Pés da Santa Cruz.

0: Este foi Orlando Silva, de Marino Pinto e José Gonçalves, Aos Pés da Santa Cruz, de Ari Barroso, Risque, do Pixinguinha e do João de Barro, Carinhoso.
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0: Antes, Bobby Darin, Mac the Knife e ainda Roy Orbison com Only the Lonely.
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0: Seguimos agora com um dos maiores nomes da canção francesa, Yves Montand.
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0: Nascido na Itália em 1921, com o nome de Yves Olive, mudou-se ainda criança para a França, onde construiu uma brilhante carreira como cantor e ator. Dono de um estilo elegante, de uma interpretação marcante, Yves Montand conquistou o público internacional com seu carisma e voz inconfundível.
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0: Ao longo de sua trajetória, eternizou clássicos da música francesa e também brilhou no cinema, atuando ao lado de grandes estrelas e tornando-se um dos maiores símbolos da cultura francesa do século XX.
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0: Vamos ouvir C'est si bon, La Goulaine du Pouffetjean e Les Galériens, na voz inesquecível de Yves Montand.
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0: Este foi Yves Montand com Le Galérien, La Goulin du Pauvre Jean e C'est Si Bon.
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Este foi Nelson Gonçalves, do Adelino Moreira, Deusa do Asfalto. Antes, Sérgio Endrigo, Io che amo solo te.

Rádio Saudade tem produção da Fátima Belisário. Estúdio de gravação, Wagner Barros. Apresentação, Marina Fontanelli. Muito obrigada pela audiência. Até o nosso próximo encontro.

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4: 21:59.
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0: Olá, estamos iniciando Os Grandes Mestres, que apresenta na primeira parte a sexta e a sétima sinfonias de Jean Sibelius. Após o intervalo, o programa destaca a sexta sinfonia pastoral e a abertura Coriolano em dó menor, opus 62, de Ludwig van Beethoven. Nascido em 1865 na Finlândia, país localizado no norte da Europa, Jean Sibelius foi um talentoso violinista e compositor. Da experiência de tocar no trio de cordas de sua família, adquiriu profundo conhecimento dos clássicos vienenses. Sibelius compôs 7 sinfonias, além de muitas outras obras marcadas por profundo lirismo e forte identidade nacional. Sua Sinfonia número 6 em Ré maior, opus 104, estreou em Helsinki em 1923. Em contraste com o romantismo exuberante de seus contemporâneos, a obra apresenta uma escrita transparente e refinada, inspirada na música renascentista e no modalismo. Seus 4 movimentos revela uma atmosfera serena e contemplativa, alternando momentos de delicadeza, vigor rítmico e grande expressividade, características que fazem desta sinfonia uma das mais elegantes e poéticas de Sibelius. De Jean Sibelius, a Sinfonia número 6 em Ré maior, opus 104, na execução da Orquestra Sinfônica de Helsinki, sob a regência de Paavo Berglund.

Esta foi a Sinfonia número 6, em Ré maior, opus 104, de Jean Sibelius, na execução da Orquestra Sinfônica de Helsinki, sob a regência de Paavo Berglunds. 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A Finlândia não possuía uma tradição musical de grande projeção internacional antes de Jean Sibelius, que se tornou o principal responsável por colocar a música finlandesa em destaque no cenário mundial. Para Sibelius, a sinfonia era uma forma orgânica que deveria desenvolver-se naturalmente a partir dos compassos iniciais, fazendo com que todos os seus elementos estivessem intimamente relacionados. Em suas últimas obras, percebe-se cada vez mais a influência da natureza finlandesa, austera, grandiosa e silenciosa, refletida em uma linguagem musical de grande economia de meios e profunda expressividade. Sua sétima sinfonia em Dó maior, opus 105, estreou em 1924 em Estocolmo. Trata-se de uma obra singular, estruturada em um único movimento contínuo, no qual diferentes seções contrastantes se sucedem de forma orgânica, criando a impressão de vários movimentos integrados em uma única e grandiosa arquitetura sonora. Considerada uma das obras-primas do compositor, a sinfonia impressiona pela unidade temática, pela força expressiva e pela extraordinária originalidade de sua concepção. De Jean Sibelius, a sétima sinfonia em Dó maior, opus 105, na execução da Orquestra Sinfônica de Helsinki, sob a regência de Paavo Berglunds.

Esta foi a sétima sinfonia em Dó maior, opus 105, de Jean Sibelius, na execução da Orquestra Sinfônica de Helsinki, sob a regência de Paavo Berglund. 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
5: 22 horas e 56 minutos.
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7: A Unesp FM volta a apresentar Os Grandes Mestres. Seguimos agora com Ludwig van Beethoven, compositor alemão nascido em 1770 na cidade de Bonn, considerado um dos maiores gênios da história da música e o mais popular entre os grandes mestres. A natureza teve presença marcante em sua vida, especialmente nos anos em que viveu em Viena. Com frequência, Beethoven refugiava-se nos arredores da cidade, onde encontrava paisagens campestres que lhe renovavam o espírito. As belezas naturais inspiraram algumas de suas composições, entre elas o exemplo mais célebre, a Sinfonia número 6 em Fá Maior, Opus 68, conhecida como Sinfonia Pastoral. Beethoven, porém, fazia questão de afirmar que sua intenção não era pintar a natureza, mas expressar os sentimentos despertados por ela. Composta em 1808, a Sexta Sinfonia é uma obra de grande inspiração e representa o profundo amor do compositor pelo mundo natural. Considerado um verdadeiro retrato musical da natureza, a Sinfonia Pastoral traduz as impressões e emoções que Beethoven experimentava durante suas longas caminhadas pelos bosques, riachos e montanhas. Seus 5 movimentos possuem títulos descritos e conduzem o ouvinte por uma sequência de paisagens e sentimentos. Primeiro movimento, despertar de sentimentos alegres ao chegar ao campo. Segundo movimento, cena à beira do riacho. Terceiro movimento, alegre reunião de camponeses. Quarto movimento, tempestade. Quinto movimento, cantos dos pássaros. Sentimento de alegria e gratidão após a tempestade. De Ludwig van Beethoven, a Sexta Sinfonia em Fá Maior, intitulada Pastoral, Opus 68, com a Orquestra de Câmara da Europa, sob a regência de Nikolaus Harnoncourt.

Esta foi a sexta sinfonia em Fá maior, intitulada Pastoral, Opus 68, de Ludwig van Beethoven, com a Orquestra de Câmara da Europa, sob a regência de Nikolaus Harnoncourt. A Unesp FM está apresentando Os Grandes Mestres. No encerramento do programa, destacamos a abertura Cor Orgeno, em Dó menor, Opus 62, de Ludwig van Beethoven, obra que ainda hoje permanece como um dos grandes clássicos do repertório das orquestras sinfônicas em todo o mundo. Composta em 1807, foi inspirada na tragédia Cor Orgeno, do dramaturgo austríaco Heinrich Joseph von Collin, baseada na figura histórica do general romano Caio Márcio Coroliano, cuja vida também foi narrada por Plutarco em Vidas Paralelas. A obra retrata o intenso conflito entre a honra, o orgulho e o desejo de liberdade do herói, dividido entre sua lealdade e o destino imposto por seu próprio povo. De Ludwig van Beethoven, ouça agora a emocionante abertura Cor Orgeno em Dó menor, Opus 62, com a Orquestra de Câmara da Europa, sob a regência de Nikolaus Harnoncourt.

0: Esta foi a abertura Coroliano em Dó menor, Opus 62, de Ludwig van Beethoven, com a Orquestra de Câmara da Europa, sob a regência de Nikolaus Harnon Kurtz. Nesta edição de Os Grandes Mestres, destacamos a 6ª e a 7ª Sinfonias de Jean Sibelius, além da Sinfonia número 6, a célebre Sinfonia Pastoral e a abertura Coroliano, Opus 62, de Ludwig van Beethoven. A Unesp FM apresentou Os Grandes Mestres. Produção Fátima Belisário. Estúdio de gravação Paulo Sérgio Pepa de Carvalho. Apresentação Pedro Norberto. Fontes consultadas: Guia da Música Sinfônica, de François René Transfor, editora Nova Fronteira. E Guia do Ouvinte de Música Clássica, de Kenneth e Valerie MacLeish, Jorge Zahar, editor. Obrigado pela sua audiência e companhia. E até o próximo programa.
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2: 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Nesta edição, metodologia na educação em direitos humanos, vivência e diálogo, com Cristiane Angelita Johan, defensora pública e associada fundadora da Associação Rede Brasileira de Educação em Direitos Humanos.
3: Desenvolvimento de uma cultura de respeito aos direitos humanos na educação não se desenvolve por meio de um discurso moral e dogmático sobre bom comportamento. A educação em direitos humanos se realiza de forma intencional, por meio de vivências individuais e coletivas, a partir da realidade e da necessidade de cada grupo. É fundamental o diálogo crítico sobre essa realidade, tendo como referência o conhecimento histórico das lutas e das conquistas dos direitos humanos. Nas atividades de educação em direitos humanos, o educando e a educanda sempre tem uma participação ativa em todo o processo, fazendo escolhas, dialogando, expressando e ouvindo opiniões, mesmo conflitantes, e participando da avaliação da atividade concluída. São exemplos de métodos adequados para a educação em direitos humanos atividades coletivas como vivências, jogos, dramatizações, mutirões, rodas de conversa, compartilhamento de narrativas, vídeos, fóruns, exposições de artes visuais, músicas, danças. Em síntese, na educação em direitos humanos, não se impõe valores, se orienta para a formação de valores pessoais e coletivos de forma crítica e sempre respeitando o educando como sujeito em processo de emancipação.
2: 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programa Cultivando os Direitos Humanos na Educação Básica, desenvolvido no Sistema de Ensino Municipal de Bauru, em parceria com o Núcleo de Educação em Direitos Humanos da Secretaria Municipal de 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
6: 23 horas e 59 minutos.
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1: 0h59.
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3: Olá, seja bem-vindo e bem-vinda ao Estação Blues. Eu sou o Sérgio Magson e fico com você na próxima hora. Na edição de hoje, uma seleção musical que apresenta as gerações, os clássicos e as novidades do gênero. No Estação Blues, você ouve, entre outros, Kristen Kingfish Ingram, Lightning Hopkins, Guitar Slim, Betty Hart, Sonny Terry, Abby Davis e Lazy Lester. Para começar, fique com Otis Rush. Como vários conterrâneos, Rush deixou o Delta do Mississippi, no sul do país, e foi tocar no norte dos Estados Unidos. Nos anos 1950, Otis Rush já fazia muito sucesso e esquentava os bares locais da fria cidade de Chicago. Fique em companhia de Otis Rush. Ele toca e canta o clássico All Your Love.

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1: Seguindo com jovem bluesman Criston Kingfish Ingram. Natural do Mississippi, ele lançou o CD de estreia em 2019. Some days I feel so different. Ouça a voz e a guitarra de Criston Kingfish Ingram, interpretando Believe This Blues.

O blues é um gênero musical que se desenvolveu a partir da construção social e cultural do escravo e do negro liberto em terras norte-americanas. O blues expressa o cotidiano da comunidade afro-americana que vivenciou a pesada vida do campo, as conturbadas relações citadinas e uma luta constante contra a segregação racial. A música, além de alento e diversão, foi para o afro-americano uma forma de sobrevivência e subsistência. O blues, originalmente rural, normalmente expressava estados de espírito depressivos ou a perda da pessoa amada. Também era comum letras biográficas, na qual o compositor e intérprete narrava seus passos e compassos na vida e na carreira. É bom lembrar que com a urbanização, a temática do blues se pluralizou, gerando oportunidade de evolução profissional e econômica e passou a evocar estados de espírito mais felizes e recreativos. Confira uma canção biográfica nada feliz do compositor, guitarrista e cantor Guitar Slim. O bluesman viveu apenas 32 anos, falecendo em 1959. Guitar Slim canta e conta The Story of My Life.

tempo para conhecer a música do guitarrista e vocalista Walter Trout. Natural de New Jersey, nascido em 1951, Walter começou como sideman de grandes mestres. Em carreira solo, lançou o disco de estreia em 1990. Hoje tem mais de 20 trabalhos gravados. Ouça Walter Trout com Brothers Keeper.

Eu sou o Sérgio Magson e você está ouvindo Estação Blues. É muito bom ficar em sua companhia. Fique agora com a compositora, cantora e multi-instrumentista Betty Hart. A cultuada blueswoman estadunidense interpreta a canção Caught Out in the Rain.

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2: Estação Blues. Tempo para relembrar a música de Sonny Terry. Nascido na Geórgia, em 1911, Sonny Terry aprendeu a tocar gaita com o pai, um pequeno fazendeiro. Adolescente, sofreu um acidente e perdeu a visão. Impossibilitado de ajudar o pai, o jovem decidiu seguir a carreira musical. Desenvolveu um estilo de gaita que imitava sons que iam desde trens em movimento até animais de curral. Terry iniciou tocando nas ruas em troca de algumas moedas. Conheceu o guitarrista e cantor Brownie McGhee, formando uma das duplas mais longevas da história do blues. Durou mais de 2 décadas. Sonny Terry morreu em 1986, aos 74 anos. Ouça a dupla Sonny Terry and Brownie McGhee, com a composição The Battle is Over, But the War Goes On.

As gerações do blues na Unesp FM. Conheça a música do compositor, guitarrista e cantor Toronzo Cannon. Nascido em 1968 em Chicago, Toronzo Cannon diz que deseja que sua música seja ouvida e vivenciada.

A blueswoman que você está ouvindo começou sua trajetória cantando nas calçadas da borbulhante praia de Venice Beach. Baby, just crying over you. A voz é da cantora Aileen Jewell. Nos anos 2000, Jewell decidiu seguir a carreira profissional e passou a se apresentar em clubes. Em 2005, lançou um disco demonstração. No ano seguinte, gravou um disco independente. Resultado, em 2007, assinou com uma gravadora. Hoje, já tem 10 discos lançados.

Na Unesp FM, momento para ouvir o bluesman Lazy Lester. Lester foi um compositor, gaitista, guitarrista e cantor que ficou conhecido nos anos 1950, na região do Delta do Mississippi. Teve uma carreira discreta, embora tenha acompanhado nomes conhecidos do gênero. Em 2015, foi resgatado pelo prestigiado documentário I'm the Blues. Morreu em 2018, aos 85 anos. Ouça Lazy Lester com I'm a Lover, Not a Fighter.

nós vamos ficando por aqui. Se você gostou e deseja ouvir novamente o programa de hoje ou as edições anteriores, é só acessar o site da Unesp FM e clicar no ícone Estação Blues. You can't tell me. Estação Blues tem pesquisa, texto e seleção musical de Fábio Fleury. Operação de áudio, Silvestre Oliveira. Apresentação, Sérgio Magson. Para encerrar, aprecie a música do bluesman Ibe Davis. Ibe Davis é considerado como o embaixador do blues, pois viaja ao mundo apresentando a sua música. A despedida vem com Ibe Davis interpretando a faixa What You Gonna Do. Muito obrigado pela sua companhia e até o próximo encontro.

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5: 1 hora e 59 minutos.
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3: 2:59.
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1: 3 horas e 59 minutos.
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2: 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Não necessariamente comprar alguma coisa industrializada, muito pelo contrário.
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3: 4 horas e 59 minutos. 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
6: Olá, está no ar o Rádio Saudade. Iniciamos nosso programa com dois grandes ídolos da era de ouro do rádio brasileiro, Ângela Maria e Calbi Peixoto. Consagrados como alguns dos maiores intérpretes da música popular brasileira, ambos marcaram gerações com suas vozes inconfundíveis e tiveram um papel fundamental na história e no sucesso do rádio em nosso país. Vamos ouvir, em suas inesquecíveis interpretações, um pupurri com as canções Abandono, Nono Mandamento, Orgulho e Mulambo.

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0: Você ouviu Ângela Maria e Calbi Peixoto, de Augusto Mesquita, Jaime Florence, Nelson Wiederkind e Valdir Rosa, Mulambo, Orgulho, Nono Mandamento e Abandono.
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0: Esta foi Ella Fitzgerald, de Antônio Carlos Jobim, Dreamer, Vivo Sonhando. Antes, Carlos Galhardo, de Dunga e Mário Rossi, Segredos. E Francisco Alves, do Francisco Matoso e do Freire Júnior, Hei de Ver-te um Dia. Seguimos agora com um dos grandes nomes da música brasileira, Orlando Silva.
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0: Conhecido como o cantor das multidões, Orlando Silva nasceu no Rio de Janeiro em 1915 e marcou profundamente a chamada época de ouro do rádio, período em que as transmissões radiofônicas eram o principal meio de difusão da música no Brasil. Com uma voz suave, afinada e de grande sensibilidade interpretativa, ele conquistou o público nas décadas de 1930 e 40, tornando-se um dos artistas mais populares de sua geração. Suas gravações atravessaram o tempo e ajudaram a consolidar o rádio como grande palco da música brasileira, levando emoção e romantismo a milhões de ouvintes em todo o país. Orlando Silva foi, sem dúvida, uma das vozes que definiram uma era, eternizando canções que até hoje fazem parte da memória afetiva da nossa música. Vamos ouvir agora Carinhoso, Risque e Aos Pés da Santa Cruz.

0: Este foi Orlando Silva, de Marino Pinto e José Gonçalves, Aos Pés da Santa Cruz, de Ari Barroso, Risque, do Pixinguinha e do João de Barro, Carinhoso.
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Nascido na Itália em 1921, com o nome de Ivo Livi, mudou-se ainda criança para a França, onde construiu uma brilhante carreira como cantor e ator. Dono de um estilo elegante, de uma interpretação marcante, Yves Montand conquistou o público internacional com seu carisma e voz inconfundível. Tu vois, je n'ai pas oublié. Ao longo de sua trajetória, eternizou clássicos da música francesa e também brilhou no cinema, atuando ao lado de grandes estrelas e tornando-se um dos maiores símbolos da cultura francesa do século XX. Vamos ouvir C'est si bon, La Goulaine du Pouffetjean e Les Galériens, na voz inesquecível de Yves Montand. C'est si bon.

0: Este foi Yves Montand com Le Galérien, La Goulette du Pauvre Jean e C'est Si Bon.
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Este foi Nelson Gonçalves, do Adelino Moreira, Deusa do Asfalto. Antes, Sérgio Endrigo, Io che amo solo te.

Rádio Saudade tem produção da Fátima Belisário. Estúdio de gravação, Wagner Barros. Apresentação, Marina Fontanelli. Muito obrigada pela audiência. Até o nosso próximo encontro.

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4: 5 horas e 59 minutos.
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Bom dia. 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
2: 6:59.
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5: Bom dia, ótima terça para você que está conosco aqui na Unesp, pelo seu rádio, pela internet também, mais uma edição do Musical 105. O melhor do flashback para você em uma hora de programação. Seleção musical Sérgio Magson, Paulo Pepa na operação de áudio. Eu sou Wellington Leite. Daqui a pouquinho vamos ouvir juntos aqui a música de Quincy Jones. Vamos ouvir também Tears for Fears. Vamos ouvir também John Lennon e vários outros grandes nomes da música internacional. A gente abre com Crowded House. Vamos voltar a 1986. Better Be Home Soon.

Em 105,7, Kim Carnes, Betty Davis Eyes. Você ouviu também Nick of Time com Bonnie Raitt e Rolling Stones, Waiting on a Friend. Ótima terça para você. Confira agora o som e a poesia de John Lennon, Woman.

No Musical 105, Swing Out Sister, Breakout. Você ouve também Luther Vandross, Never Too Much. Trouxemos também Here to Love You com os Doobie Brothers. Muito obrigado pela companhia. Agora tem Tina Turner. What's Love Got to Do With It?

Diana Ross na Unesp Upside Down. Você ouviu também Quincy Jones, Razzmatazz e ainda Keep On Moving com Soul to Soul. Agora tem o som de Bryan Ferry aqui no Musical 105, Kiss and Tell.

0: Olivia Newton-John e Electric Light Orchestra, Xanadu. Você ouviu também Pale Shelter com Tears for Fears. A seleção musical foi de Sérgio Magson, Paulo Pepa na operação de áudio. Eu sou Wellington Leite. Continue conosco, daqui a pouquinho eu volto com o Manhã Popular Brasileira.
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7: 7h59.
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8: Bom dia. Terça-feira, 4 de agosto. O concurso Eu e a Lei chega à quarta edição e recebe inscrições até setembro. Unesp oferece especialização em educação matemática. Cartilha orienta critérios de redação para os participantes do Exame Nacional de Competências. Fundações de amparo à pesquisa de 8 estados publicam editais para fixação de doutores. O Cidade Universitária está começando. Segue até esta quinta-feira, em Barra do Piraí, no estado do Rio de Janeiro, a Jornada de Foguetes 2026, que reúne equipes dos alunos com melhor desempenho da Olimpíada Brasileira de Foguetes, a OBAFOG. Participam da competição estudantes do 6º ao 9º ano do ensino fundamental e do ensino médio de escolas públicas e privadas de todo o país. A OBAFOG faz parte da Olimpíada Brasileira de Astronomia e Astronáutica. Durante a jornada, os alunos participam de oficinas de construção e lançamento de foguetes e acompanham palestras. São, ao todo, 18 equipes. A premiação será nesta quinta-feira. termina amanhã o prazo para participar de uma especialização em educação matemática na Unesp. O curso é gratuito, mas tem taxa de inscrição. Marcela Evangelista tem as informações.
7: A Unesp oferece um curso de especialização em educação matemática nos anos finais do ensino fundamental, em parceria com a Universidade Aberta do Brasil. As aulas são na modalidade EAD e têm o objetivo de contribuir para a melhoria da qualidade da educação básica por meio da formação continuada dos professores. O curso incentiva a reflexão sobre o conteúdo, as metodologias e os recursos didáticos para o ensino de matemática. São 10 disciplinas, além do trabalho de conclusão de especialização. O público-alvo são professores e demais profissionais da educação básica com vínculo ativo na rede pública, municipal ou estadual de ensino do Estado de São Paulo. É desejável que os interessados tenham licenciatura em matemática ou áreas afins. São 150 vagas disponíveis. O curso é gratuito, mas há uma taxa de inscrição de R$ 30. O prazo para participar é dia 5 de agosto. Para saber mais e se inscrever, acesse o site feg.unesp.br/notícias e busque por matemática. Com supervisão de Liene Castro, Marcela Evangelista, Rádio Unesp FM.
8: Já está disponível a cartilha de redação do participante do Enseja 2026, o Exame Nacional para Certificação de Competências de Jovens e Adultos. O material foi feito para ajudar na preparação dos inscritos, com orientações sobre os critérios de correção e exemplos comentados de textos. As informações com Carolina Pessoa, da Rádio Nacional.
9: A cartilha detalha as 5 competências avaliadas na produção textual, esclarece como a redação é corrigida e apresenta situações que podem gerar nota zero. O documento também explica como ocorre o processo de avaliação das redações, que são corrigidas por, no mínimo, 2 avaliadores independentes e passam ainda por uma terceira avaliação, em caso de divergência significativa entre as notas. O material orienta que a redação deve ser um texto dissertativo argumentativo, escrito em língua portuguesa, com, no mínimo, 5 linhas, abordando o tema proposto na prova. Além disso, a cartilha recomenda que o participante utilize a folha de rascunho para planejar e revisar o texto antes de transcrevê-lo para a folha de redação definitiva. Outras dicas são evitar a cópia dos textos motivadores, manter a legibilidade da escrita e reservar tempo para revisar a redação antes da entrega. O Enseja é voltado para jovens e adultos que não concluíram os estudos na idade apropriada. A participação é voluntária e gratuita. Neste ano, a aplicação acontece no dia 23 de agosto em todo o país. Da Rádio Nacional no Rio de Janeiro, Carolina Pessoa.
8: Estão abertas as inscrições para a 4ª edição do concurso Eu e a Lei. O repórter José Carlos Oliveira, da Rádio Câmara, tem as informações.
10: O concurso premia podcasts e pequenos programas de rádio com duração máxima de 5 minutos e foco na relação desses jovens com a política, como conta a jornalista Cibele Comanetti, uma das organizadoras do evento.
11: A ideia é aproximar esse público da política, porque, em geral, a política tem uma conotação bastante negativa, mas a gente tem que entender que, com a política, a gente chega a consensos, a gente chega à elaboração de leis para assegurar direitos. A participação deles também tem efeito até mesmo na melhoria dessa política.
10: O concurso é dividido em 3 categorias de acordo com as idades: 10 a 12 anos, 13 a 14 anos e 15 a 17 anos. Cibele conta que nesta 4ª edição, Eu e a Lei terá 3 temas principais de escolha livre das crianças e adolescentes.
11: A gente quer que vocês tenham voz e reflitam muito bem sobre como é que as leis impactam a vida de vocês e também a importância do patrimônio histórico e cultural do nosso país.
10: O terceiro tema está diretamente ligado aos 200 anos do Parlamento Brasileiro, comemorados neste ano.
11: Claro, não dá para comprimir em 5 minutos 200 anos de história. Então é falar sobre um aspecto, qual é a evolução dos direitos da criança nesses 200 anos. Ou vamos falar das constituições que o Brasil já teve? Todos esses temas podem estar dentro desse tema guarda-chuva que é a história do Parlamento.
10: Para facilitar a inscrição e o acesso às informações gerais sobre o concurso, o edital, o material de apoio sobre os 3 temas e até um vídeo tira dúvidas foram centralizados na página cd.leg.br/eu-e-a-lei. A premiação será em novembro, na Câmara dos Deputados. Alunos e profissionais orientadores das obras vencedoras terão passagem aérea para Brasília e os programas serão veiculados no programa 15 Minutos de Cidadania da Rádio Câmara. No ano passado, por exemplo, a estudante Andressa da Silva Araújo, do Colégio Tiradentes da Brigada Militar do Rio Grande do Sul, foi a representante do grupo ganhador na categoria de 15 a 17 anos.
12: Quando eu conheci o concurso Eu e a Lei da Câmara de Deputados, percebi que era uma oportunidade única de colocar em prática tudo o que aprendo e venho desenvolvendo no colégio. As pesquisas, o senso crítico e a capacidade de comunicar ideias de forma clara. Criamos o podcast Informação na Palma da Mão, pensado para falar do direito à informação de forma acessível e atrativa.
10: Repetindo, as inscrições para a quarta edição do concurso Eu e a Lei ficam abertas até 28 de setembro e todos os detalhes estão na página cd.leg.br/eu-e-a-lei. Da Rádio Câmara de Brasília, José Carlos Oliveira.
8: Pesquisadores interessados em participar do programa de apoio à fixação de doutores no Brasil já podem consultar os editais. São 8 chamadas públicas abertas. Eleide Bergamo tem os detalhes.
13: Fundações de amparo à pesquisa em 8 estados brasileiros estão com editais abertos para o programa Conhecimento Brasil, um programa de apoio à fixação de doutores no país. O Profix, como também é conhecido esse programa, amplia a atuação de pesquisadores com doutorado em áreas estratégicas de ciência, tecnologia e inovação para estados e Distrito Federal. A iniciativa prevê a seleção de propostas apresentadas pelas fundações de amparo à pesquisa, que ficam responsáveis pela implementação do programa em seus respectivos territórios. Das 27 fundações estaduais que aderiram ao programa, 23 já têm acordo assinado com o CNPq, que vai conceder bolsas de fixação de doutores no valor de R$ 13 mil. E a CAPES vai disponibilizar uma bolsa de mestrado e uma de doutorado para cada projeto aprovado. Pesquisadores interessados em participar do Programa de Apoio à Fixação de Doutores no Brasil, o Profix, Conhecimento Brasil, podem consultar as chamadas públicas divulgadas pelas Fundações de Amparo à Pesquisa do Amapá, Ceará, Pará, Paraíba, Pernambuco, Piauí, Sergipe e São Paulo. Eleide Bergamo, Rádio Unesp FM.
8: No estado de São Paulo, a FAPESP vai apoiar até 100 projetos. Cada proposta pode solicitar financiamento no valor máximo de R$ 1,5 milhão. Metade das propostas será destinada à ampla concorrência, abrangendo todas as áreas do conhecimento. A outra metade será vinculada a 7 eixos temáticos: biotecnologia, transição energética, biodiversidade, produção sustentável de alimentos e segurança alimentar, transição digital e inteligência artificial, ciência e tecnologias quânticas, saúde humana e animal e violência e segurança pública. O prazo para envio de propostas no primeiro ciclo vai até 30 de setembro. O Cidade Universitária termina aqui. Eu sou Liane Castro e volto amanhã, às 8 da manhã.
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0: Uma ótima terça. terça-feira para você. Estamos aqui na Unesp, pelo seu rádio, pela internet também, para mais uma edição do Manhã Popular Brasileira, acompanhando você até às 11h30 da manhã, com o melhor da MPB, os clássicos e também as novidades da MPB. Seleção musical, João Flávio Lima. Operação de áudio, Renato Posca. Eu sou Wellington Leite. Nesta primeira hora do Manhã Popular Brasileira, daqui a pouquinho nós vamos ouvir Chico Buarque, vamos ouvir também Diogo Nogueira, vamos ouvir também Paulinho da Viola, Adriana Calcanhoto e vários outros. A gente abre com a Rosa Passos, composição do Djavan, Álibi.

7h25, aqui na Unesp, trouxemos Luiz Melodia para você, dele Ronaldo, ou melhor, Renato Piau, Sonho Real. Você ouviu também Milton Nascimento e Jobim Trio, do Daniel Jobim, Dias Azuis. Lembrando que começa hoje no Sesc o Bauru Jazz Festival. Ele vai até o dia 9 de agosto. A apresentação desta terça-feira fica por conta do trio cubano de José Portillo, às 8 da noite, no Sesc aqui de Bauru. Começa hoje também aqui em Bauru a exposição do artista plástico Milton Nakata, no Templo Bar, que fica na rua Benjamin Constant, 134. A exposição se chama Expressões e vai até o dia 22 de agosto. A gente segue o Manhã Popular Brasileira com a Adriana Calcanhoto cantando do Lupicínio Rodrigues, Esses Moços.

0: 7h37 aqui na Unesp, trouxemos para você Ana Costa, dela, Zélia Duncan e Martinália, Não Sei O Que Dá. Trouxemos ainda o Paulinho da Viola, cantando dele, Dança da Solidão. Um rápido intervalo para você. Daqui a pouco, a gente volta com o Diogo Nogueira, cantando Grão de Areia.
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No episódio de hoje do Mulheres Compositoras, vamos conhecer mais sobre a trajetória da Bia Ferreira, que é uma cantora, compositora e multiinstrumentista, nascida na pequena cidade de Carangola, em Minas Gerais. Ela se considera uma artivista. Suas músicas têm letras que podem gerar bastante desconforto no público. Mas o seu interesse é esse mesmo: levar reflexão para as pessoas e promover transformação social.

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1: Mulher negra, lésbica e de origem periférica, a Bia sofreu desde muito nova com o racismo e com o preconceito fora e dentro de casa. Ela teve uma infância no campo, cresceu tomando banho de rio, andando a cavalo e subindo em árvores. Os seus pais eram missionários de uma igreja evangélica e sua mãe também era pianista e regente de coro. Todos em sua casa cantavam e tocavam. Ela mesma começou a tocar piano aos 3 anos de idade com Mayra Ananias, uma professora negra retinta, que até hoje é uma de suas grandes referências na música. Ainda em Minas, teve aulas no conservatório da cidade de Manhumirim e aprendeu, além do piano, a tocar flauta e xilofone. Hoje ela toca mais de 20 instrumentos. Ainda na adolescência, sua família mudou-se para Piracicaba, no interior de São Paulo. E pela primeira vez teve uma vivência em uma cidade maior, e assim pôde ter contato com outros mundos para além do universo religioso mais conservador que conhecia. Já por volta dos 18 anos, Bia Ferreira saiu de casa e entrou na faculdade de Direito. Ali começou a participar do movimento estudantil e a compreender mais sobre o racismo e várias dinâmicas da realidade social que a impactavam desde criança. Da vontade de compartilhar suas ideias, ela escolheu a música e a palavra cantada como ferramentas para expressar suas mensagens.
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largou a faculdade e começou a percorrer o Brasil de carona, levando suas composições e passando o chapéu, um projeto que chamou de Música Ambulante. Certa vez, em Curitiba, recebeu da cantora Janine Matias a oportunidade de substituí-la no So Far Sounds, um projeto que organiza apresentações intimistas de artistas independentes. Nessa ocasião, Bia Ferreira cantou a música Cota Não É Esmola e o registro audiovisual da apresentação viralizou nas plataformas digitais.

álbum que deu o nome de Igreja Lesbiteriana Um Chamado, transformando assim a lógica que conheceu durante toda a sua vida agora em uma igreja sua, uma comunidade para acolher e fortalecer pessoas como ela e todos que se identifiquem com suas músicas. Em 2022, lançou o álbum duplo Faminta, no qual, além do rap, traz sonoridades como R&B, funk e trap.

Com poucos espaços para se apresentar no Brasil, devido ao alto teor político de suas letras, Bia Ferreira encontra cada vez mais público fora do país. Em 2025, completou 60 shows realizados em 3 continentes, com direito a turnês na Europa e nos Estados Unidos. Em 2025, também lançou o single O Seu Silêncio, em parceria com Little Lion Sound.

0: Essa foi a Bia Ferreira com a sua composição Reencontro. Fonte pesquisada, catálogo de cantoras negras brasileiras, livro da Luciana Oliveira, lançado em 2025 pela editora Dandara. Eu sou Marina Fontanelli e a produção desta série é da Silene Barros.
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0: 9:02 aqui na Unesp, você ouviu Cibele do Ari Moraes, Só Sei Viver no Samba. Trouxemos também o Chico Buarque dele, a Rita. Trouxemos também Zeca Pagodinho e a Velha Guarda da Portela, do Monarco e Francisco Santana, Lenço. Um rápido intervalo com a previsão do tempo para você e daqui a pouco a gente volta.
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0: Em todo o estado, poucas nuvens e sem chuva. No estado de São Paulo todo, de acordo com o site do IPMET e da Faculdade de Ciências Meteorológicas do campus da Unesp. O tempo segue estável no estado, com o céu parcialmente nublado, sem chuvas em todas as regiões do estado, devido à atuação de uma massa de ar mais seco, que mantém baixos os índices de umidade do ar e desfavorece a formação de nuvens de chuva. As temperaturas seguem amenas de dia, e à noite, no início do dia, e em elevação durante a tarde. Agora em Bauru nós temos 21 graus, a umidade relativa do ar está em 61%. 9:04.
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0: Já voltamos aqui na Unesp, o Manhã Popular Brasileira. É sempre bom ter você conosco aqui na Unesp. Daqui a pouquinho tem a voz de Emílio Santiago. Vamos ouvir também a música de Vanessa da Mata, de Ney Mato Grosso, de Javan. A gente abre com a Alice Caymmi, interpretando música do Dorival Caymmi, Dora.

9h15, na Unesp, Fabiana Cosa, do Mauro Duarte e Paulo César Pinheiro, Canto das Três Raças. Você ouviu também da Ude, do Rodrigo Amarante, O Vento. Sexta-feira, nós vamos ter aqui em Bauru o lançamento do livro Somos Só Um Pouquinho Infelizes, do poeta e escritor que participa da Academia Bauruense de Letras, José Carlos Mendes Brandão, dos principais poetas da cidade. O lançamento vai ser acompanhado de um sarau com o microfone aberto na sexta-feira, dia 7, na rua 7 de setembro, com entrada franca. Ouça agora na Unesp Gonzaguinha dele, Pois É, Seu Zé.

0: 9:30 aqui na Unesp de Javan, dele Deixa o Sol Sair. Você ouviu também Tássia Reis, dela Brecha e Ticas, do Mu Carvalho e do Falcão, Caras e Bocas. Ouça agora um rápido intervalo, vem chegando Memória Sonora da Unesp FM 35 anos. Daqui a pouquinho tem Pretinho da Serrinha e O1, Lá Vem a Noite.
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0: Nestas décadas de atividades, músicos de todas as gerações e estilos já passaram pelas ondas da Unesp FM. Vários representantes da nossa MPB deixaram o seu recado ao vivo em nossa programação. Em 2001, as emergentes bandas Pedro Luiz e a Parede e Mestre Ambrósio visitaram a rádio Unesp FM. Nesta saudosa passagem, bate-papo e muita música no ar. E uma surpresa, Pedro Luiz cantou pela primeira vez uma canção que havia criado para os amigos do Mestre Ambrósio. Confira um trecho da então inédita composição 10 de Queixo, direto dos arquivos da Unesp FM.

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Você ouviu Cazuza na Unesp, ou melhor, Ney Mato Grosso na Unesp, música do Cazuza e da Bebel Gilberto, Mulher Sem Razão. Você ouviu também Rodrigo Campos e Luísa Maita, do Rodrigo, Os Olhos Dela. Ouça agora Vanessa da Mata, cantando dela e Liminha, Eu Quero Enfeitar Você.

0: 105,7, você ouviu Arnaldo Antunes, dele O Que Você Quiser. Trouxemos ainda o Emílio Santiago cantando Lulu Santos, Assim Caminha a Humanidade, e o Pedro Luiz, música do Luiz Melodia, Congênito. Um rápido intervalo para você e daqui a pouco a gente volta.
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2: Eu sou Cristiane Carrijo, psicóloga e psicanalista, professora do Departamento de Psicologia, do Programa de Pós-Graduação em Psicologia do Desenvolvimento e Aprendizagem, da Unesp Bauru, e professora do Programa de Pós-Graduação em Educação Sexual, da Unesp de Araraquara. Hoje falarei sobre a Lei Maria da Penha e a violência contra as mulheres. A Lei Maria da Penha, Lei 11.340, sancionada em 7 de agosto de 2006, com o objetivo de parar e punir a violência contra a mulher no Brasil, protegendo as vítimas dentro de casa ou em relações de namoro e família. Maria da Penha, cearense farmacêutica, foi vítima de agressões constantes por parte do marido. Isso culminou na tentativa de assassinato com uma espingarda em 1983, onde ela ficou paraplégica. Numa história de muito sofrimento, ela criou coragem para denunciar o agressor, mas percebeu a dura realidade das mulheres que sofrem violência, a incredulidade das pessoas e a falta de apoio legal por parte da justiça brasileira. Há 20 anos atrás, acontecia uma grande margem para que a defesa do agressor alegasse irregularidades no processo, mantendo-o em liberdade enquanto aguardava julgamento. Maria da Penha, com um longo processo correndo na justiça, precisou encabeçar uma grande luta pelos direitos à proteção à vida como mulher e apenas em 1998 conseguiu apoio de órgãos oficiais da justiça, que então encaminharam o seu caso para a Comissão Interamericana de Direitos Humanos da Organização dos Estados Americanos. Foi apenas em 2002 que o caso dela foi solucionado e o Estado brasileiro ficou com o compromisso de reformular suas leis e políticas em relação à violência doméstica. Após 20 anos de existência, a Lei Maria da Penha combate a violência contra mulheres no Brasil e ampara todas as pessoas que se identifiquem com o sexo feminino, sendo heterossexuais, homossexuais e mulheres transexuais. Por ser uma lei focada no combate à violência doméstica, também ampara homens que sofram algum tipo de violência por parte da cônjuge ou do cônjuge, ainda que as denúncias nesses casos sejam a minoria. A vítima precisa estar em situação de vulnerabilidade em relação ao agressor. Este não precisa ser necessariamente o companheiro. Se uma pessoa ou parente do convívio da vítima for o agressor, a Lei Maria da Penha também ampara este cenário. As violências são definidas como física, psicológica, moral, patrimonial e violência sexual. A Lei Maria da Penha procura garantir a prisão do suspeito de agressão e a violência doméstica passou a ser um agravante para aumentar a pena, não sendo possível substituí-la por doação de cestas básicas, trabalhos comunitários ou multas. Com a lei, o agressor recebe ordem de afastamento da vítima e seus familiares, e a vítima pode receber uma assistência financeira no caso de ser dependente do agressor. Também foram criados juizados especiais com varas específicas para julgar esses crimes. Nos atendimentos às mulheres vítimas, a polícia e os órgãos de saúde devem dar apoio e proteção à mulher e aos filhos. E temos como canal de atendimento o Ligue 180, voltado para denúncias sobre violência contra a mulher e para ser utilizado tanto pela vítima quanto por alguém que identifique as agressões sofridas por uma mulher. Com essa lei, a mulher tem direito à assistência em múltiplos setores, como psicológico, social, médico e jurídico. Mesmo com a Lei Maria da Penha, a violência contra as mulheres se expressa em números crescentes de feminicídio, com uma mulher assassinada a cada minuto no Brasil. A violência contra mulheres é fato na história das civilizações e ainda que tenhamos indiscutíveis avanços para coibir a violência, a agressividade dirigida às mulheres tem ganhado novos contornos com a tentativa de destruir o feminismo e suas conquistas de liberdade sexual, social e política. A agressividade e violência dirigida às mulheres vai se atualizando e se revestindo de acordo com o contexto e o momento histórico. É fato que o Brasil se insere nesse cenário e consideramos que o fenômeno da violência contra mulheres possui relação com as heranças do patriarcado e do racismo. Nas redes sociais, cresce a imagem da mulher virtuosa e submissa, incentivada por pessoas que se nomeiam como conservadoras e que se identificam como pessoas do bem, mas que agridem liberdades já conquistadas e dão força a posições machistas e fundamentalistas, alimentando o ódio contra mulheres. Assim, assistimos de forma desconcertante o crescente aumento no número de mulheres vítimas de violência e feminicídio. De forma assustadora, atualmente, parece que as conquistas de liberdade sexual, social e política proporcionada pelos movimentos feministas se tornaram objeto de desprezo. No mundo, uma em cada três mulheres já sofreu algum tipo de violência física ou sexual, e os crimes têm aumentado. No Brasil, esses dados são atribuídos ao maior número de denúncias, após a promulgação da Lei Maria da Penha, e também da Lei 13.104 de 2015, que qualificou como feminicídio o crime contra mulheres. As conquistas dos movimentos feministas ao longo de seu percurso histórico não são jamais definitivas devido à histórica relação de dominação e desigualdade entre homens e mulheres que está na estrutura da sociedade. As mulheres, em sua luta, é sempre permanente, inclusive pela própria vida. O aumento da violência contra a mulher pode, sim, estar articulado ao declínio do ideal viril frente aos avanços do feminismo e do consequente medo dos homens de perderem seus privilégios. E o que alimentaria esse ódio que sobrevive através da história? Podemos dizer que a mulher historicamente ficou identificada ao pecado, ao mal, à tentação e ao estranho, e que por isso deve ser eliminada. Com certeza, essa reflexão não responde à pergunta sobre o ódio à mulher, mas ajuda a articular questões. Também sabemos como os sistemas de opressão, dominação no qual estas mulheres e as mulheres estão imersas provocam a invisibilidade da violência sistêmica socialmente construída, e o que vai revelar e provocar experiências de repetição de padrões relacionais afetivos violentos. Qualquer análise que pretenda estabelecer as causas da violência contra a mulher não pode escapar à sua dimensão ético-política e sociocultural. Dessa forma, a análise da violência contra a mulher é multifacetada. A partir da Lei Maria da Penha, se inscreve a possibilidade de uma proteção real à vida e aos direitos da mulher em nossa sociedade. Abre-se uma discussão e reflexão sobre o papel atribuído historicamente às mulheres, e sobre elas se tornarem donas das suas escolhas, da sua vida e de serem sujeitos da sua história. Abre-se a possibilidade de discutirmos os papéis de gênero, de possibilitarmos uma educação social voltada para a construção de um mundo mais justo, com igualdade, inclusão e menos violência. Eu sou Cristiane Carrijo, psicóloga e psicanalista, professora do Departamento de Psicologia do Programa de Pós-Graduação de Psicologia do Desenvolvimento e Aprendizagem da Unesp de Bauru e professora do Programa de Pós-Graduação em Educação Sexual da Unesp de Araraquara. E o tema hoje foi a Lei Maria da Penha e a violência contra as mulheres para o Colunistas Unesp FM.
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0: Já estamos de volta na Unesp com o Manhã Popular Brasileira. Daqui a pouquinho vamos ouvir Cássia Eller, vamos ouvir também Zizi Posse, Evinha, Roberta Sá e vários outros nomes da música brasileira. A gente abre com o dueto de Celso Fonseca com Ana Carolina, do Michael Sullivan e Paulo Massadas, Um Dia de Domingo.

10h22, aqui na Unesp, trouxemos para você Gente Aberta com Criolo e Tássia Reis. Você ouviu também a Cássia Eller, do Nando Reis, All Star e Lully Lucina. Da Lully, João Ricardo, Fala. Ouça agora Seu Jorge e Marisa Monte. Dele, Arnaldo Antunes, Quando Chego.

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0: 10h35, Zizi Posse na Unesp, do Djavan e Chico Buarque, tanta saudade. Você ouviu também Martinho da Vila e Tereza Cristina, do Tuninho Professor e Zé Catimba, Unidos e Misturados. Agora tem um rápido intervalo e a gente volta daqui a pouco com a Adiel Silva cantando Guilherme Arantes, Êxtase.
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3: Confira mais um lançamento da editora Unesp. Desenvolvimento Econômico e Evolução Urbana. Análise da evolução econômica de São Paulo, Blumenau, Porto Alegre, Belo Horizonte e Recife, de Paul Singer. As grandes cidades brasileiras não surgiram apenas por causa do crescimento da população ou da expansão do território. Elas são resultado de processos históricos profundamente ligados às transformações da economia do país. Por isso, compreender a formação desses centros urbanos também significa entender a relação entre urbanização e desenvolvimento econômico. É a partir dessa perspectiva que se organiza esta obra. O economista e escritor austríaco radicado no Brasil, Paul Singer, que morreu em 2018 aos 86 anos, deixou um importante legado ao reunir economia política, história social e análise urbana. O trabalho foi organizado por seus filhos, os pesquisadores André, Helena e Susana Singer. A publicação apresenta uma pesquisa considerada referência para compreender a urbanização brasileira. O estudo estabelece um diálogo entre a formação das cidades e o desenvolvimento do capitalismo em países periféricos, mostrando como esses processos caminham lado a lado. Paul Singer analisa cinco cidades com trajetórias bastante diferentes: Recife, no Nordeste, Blumenau e Porto Alegre, no Sul, e Belo Horizonte e São Paulo, no Sudeste. A partir desses exemplos, o autor demonstra que, embora cada cidade tenha seguido um ritmo próprio de desenvolvimento, todas foram influenciadas pela dinâmica do capitalismo tardio no Brasil. O resultado é uma interpretação ampla da relação entre economia e urbanização no país. Leia Desenvolvimento Econômico e Evolução Urbana. Análise da evolução econômica de São Paulo, Blumenau, Porto Alegre, Belo Horizonte e Recife, de Paul Singer. 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Com produção de Silene Barros, operação de áudio de Wagner Barros, apresentação de Fábio Toledo.
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1: Aqui na Unesp, Anitta e Lued Luna, do Samir Trindade, Bemba. Você ouviu ainda Yuna Falcão, Anelisa Assunção e Curumim. Da Yuna e Lucas Cirilo, Telepatia. Um clássico do Nelson Cavaquinho e Guilherme de Brito com a Roberta Sá, a Flor e o Espinho. É Vinha cantando do John Lemos, Olha Eu Aqui e o Gilsons, Semeia. Um rápido intervalo e daqui a pouco a gente volta.
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1: Olá, ótima terça e abrimos agora a última meia hora do Manhã Popular Brasileira. E abrimos com a Gal Costa cantando do Caetano Veloso, Meu Bem, Meu Mal.

12, aqui na Unesp, trouxemos Geraldo Azevedo e Clarice Azevedo, do Geraldo Izama, Verde Novo. Você ouviu também Pepeu Gomes, dele Tavinho Moura, Sexy e Iemanjá. Ouça agora a Céu, dela Corpo e Colo.

11h24, na Unesp, os Garotinho e Arthur Verocai, Uma Noite Só. Você ouviu também Patrícia Marques e João Paraíba e O Meu Amor Vi Passar. A gente deixa você com Xande de Pilares, homenageando Caetano Veloso. Trilhos Urbanos. A seleção musical foi de João Flávio Lima, operação de áudio Renato Posca. Eu sou Wellington Leite. Continue ligado, daqui a pouquinho tem Conexão com Pedro Norberto e Eleide de Bergamo. Volte conosco amanhã para a edição de quarta-feira do Manhã Popular Brasileira. Um abraço para você e até mais.

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0: 11h30, olá, muito bom dia. Hoje é terça-feira, 4 de agosto, e este é o Conexão, produção do jornalismo da Rádio Unesp, que você ouve em 105,7 FM em Bauru e onde estiver, nas plataformas digitais e em radio.unesp.br. Bom dia, Eleide Bergamo.
3: Bom dia, Pedro Norberto. Bom dia, ouvintes. Hoje no Conexão temos as inscrições para o vestibular Unicamp 2027, atrações culturais neste meio de semana em Bauru e uma reportagem sobre a campanha nacional de multivacinação.
0: Com operação de áudio de Renato Posca, o Conexão está no ar.
3: 11 horas 31 minutos. A Coordenadoria de Desenvolvimento Profissional e Práticas Pedagógicas da Unesp abriu processos seletivos para novos cursistas e a composição da equipe multidisciplinar para 5 cursos de pós-graduação Lato Sensu, especialização na modalidade Educação à Distância. As inscrições vão até amanhã, dia 5 de agosto. Mais informações com Marina Lhata.
4: Os cursos oferecidos nesta edição, totalizando 800 vagas, são Educação Especial com ênfase no Atendimento Educacional Especializado, Educação Especial com ênfase no Transtorno do Espectro Autista, Educação Ambiental, Educação Matemática e Gestão Pública Municipal. O critério de seleção será o de sorteio público eletrônico, com transmissão ao vivo pelo YouTube, seguido de validação documental. Para a seleção de bolsistas, as funções são de professor regente e mediador pedagógico, anteriormente denominados professor formador e tutor, respectivamente. Diferente da seleção de cursistas, este processo será regido exclusivamente por análise documental. Os candidatos à equipe multidisciplinar devem possuir, no mínimo, título de mestre na área do curso, além de graduação em licenciatura ou áreas específicas para o curso de gestão. Para a função de professor regente, exige-se ainda a experiência mínima de 1 ano no magistério superior. A taxa de inscrição é de R$ 40. Os interessados devem realizar a inscrição e o envio de documentos obrigatoriamente em suporte PDF pelos endereços eletrônicos indicados nos editais. Para cursistas, via Sistema de Especialização da Unesp, SISESP. Para bolsistas, via Sistema de Processo Seletivo da CDEP3. Mais informações e os editais podem ser obtidos no portal Acontece na Unesp. Eu sou Marina Lhata para o podcast Unesp.
0: 11h33. Como parte das celebrações dos 50 anos da Unesp, a Coordenadoria de Ação Cultural da Pró-Reitoria de Extensão Universitária e Cultura, em parceria com a editora Unesp e a Fundação Vunesp, realizaram o concurso de contos Universidade, um encontro marcado.
3: Agora, no dia 24 de agosto, os 3 vencedores vão receber os prêmios. A proposta desta segunda edição do concurso de contos foi estimular estudantes, incluindo os de pós-graduação e os que já saíram da universidade, assim como professores, pesquisadores e técnicos administrativos, ativos ou aposentados, a escreverem sobre a relação que mantém ou mantiveram com a Unesp.
0: O professor José Paes de Almeida, coordenador da Ação Cultural da PROEC, conversou conosco e enfatizou o sucesso da iniciativa.
5: O tema definido foi Universidade, um encontro marcado. Né? Então, ficou aberto para as pessoas e tanto servidores, docentes e técnicos administrativos, bem como alunos. E aí a gente fez uma inovação esse ano, que todo mundo que passou pela Unesp, sejam professores aposentados, servidores técnicos administrativos aposentados ou ex-alunos, puderam participar, tendo os 50 anos aí a universidade como tema. Nós tivemos 333 inscrições, dos mais variados campos, dos mais variados institutos ou faculdades. Foi muito legal e foi difícil, né? A comissão julgadora teve um trabalho bem grande de selecionar os contos que farão parte do livro, bem como os três primeiros colocados, né? Então foi bem interessante.
3: O professor Paes também deu detalhes de como vai ser a premiação.
5: Então, a gente conseguiu fazer uma coisa bem legal. A gente tem um programa dentro da coordenadoria que tem o nome de Afeto Leitura. Basicamente, são encontros com escritores, tá? Nós temos a quarta edição agora. Esses encontros ocorrem em diversos campos da Unesp. E, no dia 24, agora a gente vai ter um encontro com Jefferson Tenório, escritor super premiado, com Jabuti, inclusive, e que vem falar sobre a obra dele, a última obra dele, De Onde Eles Vêm, tem esse título. E aí a gente conseguiu coincidir a entrega dos prêmios dentro dessa conversa, né? Desse dia aí que vai ocorrer a conversa com o Jefferson. E o legal é que ele aceitou participar, e ele vai fazer a entrega dos prêmios, né? Então a gente começa as atividades no dia 24 de agosto, às 19 horas, no Teatro Municipal lá de Marília, em que os prêmios serão entregues, né? Pelo escritor, pelo Jefferson. E a partir daí a gente vai ter uma conversa do público com o escritor, aí por volta de uma hora e meia, duas horas. Então é bem interessante que a gente está conseguindo trazer um escritor super premiado, um escritor super reconhecido pela crítica e pelo público, e ele ficou muito animado de fazer essa entrega, porque eu acho que é uma iniciativa bem interessante, né, desse concurso. Ele ficou muito entusiasmado e ele vai fazer a entrega, então vai ser muito legal. Então o primeiro, o segundo e o terceiro colocados vão estar lá presentes e vão receber em mãos esse prêmio, né, que consta de um troféu e um certificado. Então eles recebem também um prêmio em dinheiro. E o legal é que o primeiro colocado é um ex-aluno. E depois nós temos um aluno da pós-graduação e um professor. Então os contos são muito distintos entre si, bem interessantes.
0: Os vencedores do concurso de contos deste ano foram Rafael Guerra de Oliveira, egresso do curso de Física da Unesp em Ilha Solteira, que ficou em primeiro lugar com o conto No Ventre do Tempo Curvo. Dois corpos, uma órbita e a colisão de um mundo inflacionário.
3: O segundo lugar foi para o conto Sinal Fechado, de autoria de Milton César da Costa, mestrando da Faculdade de Ciências e Letras da Unesp em Araraquara.
0: E o professor Sinésio Ferraz Bueno, da Faculdade de Filosofia e Ciências da Unesp em Marília, teve o conto O Retiro dos Docentes, classificado em terceiro lugar. Reforçando então, como ouvimos do professor Paes, a premiação acontece no dia 24 de agosto, às 7 horas da noite, no Teatro Municipal de Marília.
3: 11 horas 37 minutos. A Unicamp abriu as inscrições para o vestibular Unicamp 2027. Entre as novidades estão os dois novos cursos de Inteligência Artificial e Ciência de Dados e de Relações Internacionais, além de duas novas cidades que terão aplicação das provas, Vinhedo e Paulínia. Mais detalhes com Web Rios, da Rádio Unicamp.
6: A Unicamp oferece 2.523 vagas em 70 opções de cursos. A taxa de inscrição é de R$ 230,00 e pode ser paga até o dia 8 de setembro. José Alves, coordenador da Conveste, a comissão permanente para os vestibulares da Unicamp, fala sobre a importância das provas de 2027.
7: O vestibular de 2027, ele é muito marcante para nós, porque significa a abertura de dois novos cursos, e isso há muitos anos que a universidade não abria novas vagas em um curso novo. E nós temos também a questão de termos a prova em mais duas cidades na nossa região, que são Paulínia e Vinhedo, facilitando o acesso dos candidatos e desafogando a demanda pelos polos aqui na cidade de Campinas. No mais, a prova tem as mesmas características dos anos anteriores, uma prova que vai estar em diálogo com o tempo presente, com as grandes questões do mundo contemporâneo.
6: As inscrições para o vestibular da Unicamp 2027 vão até o dia 31 de agosto e devem ser feitas pela internet em conveste.unicamp.br. Também na página da Conveste estão o edital e o manual do ingresso 2027, com informações sobre o processo de inscrição, as provas e etapas. A primeira fase será no dia 18 de outubro e a segunda nos dias 29 e 30 de novembro, a partir das 9 da manhã. As provas de habilidades específicas para os cursos de música, artes cênicas, artes visuais e dança serão nos dias 14 e 30 de setembro e 2 e 4 de dezembro. Hebe Rios, Rádio Unicamp.
0: 11h39, a Fundação de Amparo à Pesquisa do Estado de São Paulo, FAPESP, lançou uma nova chamada do programa PIP, Jornada Tecnológica Transição Energética, voltada ao apoio de pesquisas inovadoras desenvolvidas por pequenas empresas paulistas. Fábio Toledo.
8: A iniciativa oferece recursos não reembolsáveis para projetos que contribuam para a transição energética, a descarbonização da economia e a adaptação às mudanças climáticas. A chamada contempla propostas voltadas ao desenvolvimento de soluções para a geração de energia limpa, combustíveis renováveis, monitoramento ambiental avançado e tecnologias disruptivas. Também está entre as prioridades o fortalecimento da chamada economia azul, com projetos que promovam o uso sustentável e a conservação do Atlântico Sul, transformando desafios ambientais em oportunidades de inovação e novos negócios. Os temas de interesse incluem energias renováveis, captura de carbono, monitoramento oceânico, resiliência climática urbana, economia circular, materiais de base biológica, tecnologias habilitadoras e divulgação científica. As propostas devem ser submetidas obrigatoriamente na fase 1 do programa PIPE e representar um desafio tecnológico com potencial de aplicação no mercado. Cada projeto poderá receber até R$500 mil em financiamento, com duração de até 12 meses. No total, a FAPESP destinará R$25 milhões para a chamada. Os projetos devem ser executados por empresas sediadas no estado de São Paulo e o pesquisador responsável deve ser sócio da empresa e residir no estado durante a realização da pesquisa. As pré-propostas podem ser enviadas até o dia 2 de setembro. Os projetos selecionados nessa etapa terão até 3 de novembro para apresentar a proposta completa. Mais informações e o edital estão disponíveis no portal da FAPESP, fapesp.br. Fábio Toledo, Rádio Unesp FM.
3: 11h41. Como parte das comemorações pelos 35 anos da Rádio Unesp FM, acontece na próxima semana, nos dias 11 e 12 de agosto, o seminário Rádio Universitária, Comunicação Pública, Cidadania e Inovação no Ecossistema Midiático.
0: O evento propõe um espaço de reflexão sobre os desafios e as perspectivas do rádio público e universitário diante das transformações tecnológicas e das novas formas de consumo de informação.
3: A programação vai reunir pesquisadores, profissionais da radiodifusão, gestores públicos e representantes de instituições para debater temas como comunicação pública, cidadania, plataformas digitais, inteligência artificial, algoritmos, streaming, curadoria sonora e o papel das emissoras universitárias na sociedade contemporânea.
0: O seminário será realizado no anfiteatro do Departamento de Educação da Unesp em Bauru e vai contar com mesas de discussão dedicadas ao rádio expandido, à democratização da informação, à inovação tecnológica e à circulação pública do conhecimento, destacando a importância das emissoras universitárias na divulgação científica, na difusão cultural e na promoção do interesse público.
3: Além de marcar os 35 anos da Rádio Unesp FM, o encontro pretende estimular o debate sobre os caminhos futuros do rádio, reforçando seu papel como veículo de formação crítica, comunicação pública e inovação no ecossistema midiático. A inscrição para a participação é gratuita e pode ser feita no endereço eventos.faac.unesp.br/radiouniverse.
0: 11h43. Foi aberta uma chamada pública para fomento de pesquisa sobre endometriose. Quem nos conta é Giovana Keiko.
9: Pesquisadores de todo o país já podem se inscrever em chamada pública que vai financiar estudos e desenvolvimento de tratamentos mais acessíveis para endometriose. As inscrições vão até o dia 12 de agosto e os projetos devem abordar temas como

0: osteoporose, incluindo a dor pélvica crônica, uma das principais manifestações da doença. No total, a chamada irá disponibilizar R$50 milhões para o desenvolvimento das pesquisas. Para se inscrever, o responsável deve possuir doutorado e ser coordenador do projeto, além de ter vínculo formal com a instituição de execução da proposta. Mais informações sobre critérios de participação e inscrições estão disponíveis na página da chamada CNPq/MCTI número 25 de 2026, dedicada à pesquisa em endometriose e saúde menstrual, disponível no site do CNPq, gov.br/CNPq, com supervisão de Fábio Toledo, Giovana Keiko, Rádio Unesp FM.
1: 11 horas 45 minutos. Um estudo publicado na revista científica Nature revela que o sudoeste da floresta amazônica abrigou, há cerca de 1.800 anos, uma das maiores civilizações pré-coloniais das Américas. A pesquisa foi conduzida por cientistas das universidades federais do Acre e do Pará, além de instituições de Brasília, em parceria com universidades da Finlândia.
2: Batizada de Akiri, em referência a um termo da língua indígena Apurinã, que significa Rio dos Jacarés, a civilização pode ter reunido entre 1 milhão e 3 milhões de habitantes em seu período de maior desenvolvimento. O nome também deu origem à denominação do atual estado do Acre.
1: Utilizando tecnologia de sensoriamento remoto por laser, os pesquisadores conseguiram mapear mais de 20 mil estruturas de terra pré-coloniais escondidas sob a vegetação da Amazônia. Os chamados geoglifos foram identificados em uma área superior ao território do Uruguai, abrangendo regiões do Acre, Rondônia, sul do Amazonas e parte da Bolívia.
2: As estruturas apresentam formas geométricas como círculos e quadrados, algumas com até 50 hectares, 5 metros de profundidade e 13 metros de largura. Muitas eram interligadas por caminhos, formando complexos que, segundo os pesquisadores, podem ter funcionado como centros políticos e cerimoniais, embora não apresentem indícios de ocupação permanente ou de fortificações.
1: O estudo também indica que essa população cultivava alimentos como milho, mandioca, abóbora, batata doce, feijão e amendoim, além de manejar espécies nativas, como castanheiras e palmeiras. Para os pesquisadores, as descobertas reforçam que a Amazônia foi ocupada por sociedades complexas e organizadas durante cerca de 1.500 anos, contrariando a antiga ideia de que a floresta era uma região praticamente intocada antes da chegada dos europeus.
2: 11:47.
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4: E hoje o dia em Bauru começou com muitas nuvens. A previsão indica que no decorrer do período a variação de nebulosidade deve ser constante, com o céu variando entre parcialmente nublado a nublado, porém sem previsão de chuva. A temperatura mínima registrada em Bauru hoje foi de 16,5 graus às 6 horas e 25 minutos. A temperatura máxima prevista para esta tarde não passa dos 26 graus. Nesta tarde, as temperaturas máximas atingem 25 graus na região de Itapeva, 26 graus na região metropolitana de São Paulo, 28 graus em Presidente Prudente, 29 graus em Araçatuba e 30 graus na região de Barretos. Tiago Ferreira, DPMET, para a Rádio Unesp FM.
1: 11:48. O artista plástico e professor aposentado da Unesp, Milton Nakata, lança hoje sua exposição Expressões. A mostra reúne cerca de 10 obras produzidas em pintura a óleo e acrílica e vai ficar aberta à visitação até o dia 22 de agosto, com entrada de graça no Templo Bar em Bauru.
2: Nos últimos anos, o artista tem explorado diferentes materiais e técnicas para ampliar as possibilidades de criação em seus trabalhos. A exposição tem como tema central a figura humana, destacando a intensidade das expressões faciais e corporais.
1: A exposição Expressões vai poder ser visitada entre os dias 4 e 22 de agosto no Templo Bar, que fica na rua Benjamin Constant, número 134, no centro de Bauru.
2: 11:49. Hoje também começa a programação do Bauru Jazz Festival. A abertura fica por conta de José Portilho Trio, do pianista cubano José Portilho, a partir das 8 horas da noite no Sesc Bauru.

0: Convidamos também os ouvintes a conferir o Musical Unesp de hoje à tarde, onde o artista Paulo Maia, organizador do evento, fala mais sobre esta quarta edição do Bauru Jazz Festival em uma entrevista ao vivo. O musical começa às 14h. Não perca!
1: 11h50 e começou nesta semana a campanha nacional de multivacinação. Oportunidade para quem estiver com a caderneta incompleta aproveitar a mobilização. A reportagem é de Solimar Luz, da Rádio Nacional.
2: A campanha nacional de multivacinação, que começou nesta segunda, se estenderá até 1º de setembro e terá um dia D nacional em 22 de agosto, um sábado. A ação tem como objetivo ampliar a cobertura vacinal, atualizar a situação vacinal de crianças e adolescentes e facilitar o acesso aos imunizantes. Todas as vacinas previstas no calendário nacional de vacinação estarão disponíveis nas unidades de saúde e de acordo com a faixa etária e a situação vacinal de cada criança ou adolescente. Entre os imunizantes disponíveis está a tríplice viral, que protege contra sarampo, caxumba e rubéola. A vacinação de crianças e adolescentes deve ser priorizada pelos pais e responsáveis, ressalta o infectologista Igor Tiago.
3: Faz com que a gente tenha controle das doenças, né? Doenças que antes matavam, deixavam sequelas, como meningites e a própria hepatite A, que hoje em dia o grande papel dos pais é se conscientizar que essas vacinas protegem e que levar as crianças para a vacinação nos postos de saúde, ela é importantíssima para a saúde do seu filho e até mesmo das pessoas que com ele rodeiam, porque se ele estiver vacinado, ele vai estar protegido e ao mesmo tempo vai estar protegendo seus coleguinhas ali na escola ou na comunidade.
2: O infectologista Julival Ribeiro reforça que a imunização é a forma mais segura e eficaz de prevenir doenças graves.
4: Proteger a saúde da pessoa e da coletividade também. Portanto, é muito importante que os pais responsáveis levem seus filhos para manter a caderneta de vacinação em dia. A vacinação foi uma das melhores descobertas na área de saúde, pois ela protege as pessoas e protege também o seu semelhante.
2: Para a vacinação, pais ou responsáveis devem apresentar documento de identificação da criança ou do adolescente e, sempre que possível, a caderneta ou comprovante de vacinação para que a equipe de saúde possa avaliar o histórico vacinal. A assistente social Daniele Lima, mãe dos gêmeos Alice e Bento, de 8 anos, e de Sofia, de 15, faz questão de manter a caderneta de vacinação sempre em dia.
5: Eu acredito muito na ciência e acredito que a vacina é um pacto coletivo. Então, na verdade, vacinar o seu filho é proteger não só ele, é proteger ele e as crianças que convivem com ele, os adultos que convivem com eles, né? Eu já vi muitas crianças não serem vacinadas e terem doenças sérias por conta da falta de vacina.
2: Na cidade do Rio de Janeiro, além das unidades de saúde, haverá pontos extras de vacinação. A expectativa é atender mais de 1 milhão de pessoas na capital fluminense. Especialistas ressaltam a importância da imunização. Graças às vacinas, o país erradicou doenças como a varíola e a poliomielite. Da Rádio Nacional, no Rio de Janeiro, Solimar Luz.
0: 11h53. Conexão desta terça-feira fica por aqui. Para conferir os nossos conteúdos, acesse o site radio.unesp.br.
1: A coordenação do jornalismo é de Fábio Toledo, a direção-geral é de Ângela Grossi. A
0: apresentação é de Pedro Norberto e Eleide Bergamo, com operação de áudio de Renato Posca.
1: Na sequência tem conjuntos e orquestras. Obrigado pela sua companhia. Voltamos amanhã às 11h30 da manhã. Até lá.
0: Uma boa tarde para você. Thank you.

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1: Começa agora na Unesp FM o Educação em Direitos Humanos num instante, com os principais aspectos da educação em direitos humanos. Nesta edição, metodologia na educação em direitos humanos, vivência e diálogo, com Cristiane Angelita Johan, defensora pública e associada fundadora da Associação Rede Brasileira de Educação em Direitos Humanos.
2: Desenvolvimento de uma cultura de respeito aos direitos humanos na educação não se desenvolve por meio de um discurso moral e dogmático sobre bom comportamento. A educação em direitos humanos se realiza de forma intencional, por meio de vivências individuais e coletivas, a partir da realidade e da necessidade de cada grupo. É fundamental o diálogo crítico sobre essa realidade, tendo como referência o conhecimento histórico das lutas e das conquistas dos direitos humanos. Nas atividades de educação em direitos humanos, o educando e a educanda sempre tem uma participação ativa em todo o processo, fazendo escolhas, dialogando, expressando e ouvindo opiniões, mesmo conflitantes, e participando da avaliação da atividade concluída. São exemplos de métodos adequados para a educação em direitos humanos, atividades coletivas como vivências, jogos, dramatizações, mutirões, rodas de conversa, compartilhamento de narrativas, vídeos, fóruns, exposições de artes visuais, músicas, danças. Em síntese, na educação em direitos humanos, não se impõe valores, se orienta para a formação de valores pessoais e coletivos de forma crítica e sempre respeitando o educando como sujeito em processo de emancipação.
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5: 12 horas e 59 minutos.
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7: Olá, a Unesp FM apresenta Brasil Instrumental, a competente e inspirada produção dos nossos compositores. Uma hora de música instrumental brasileira para você. Passam hoje por aqui Márcio Gelber, Vintena Brasileira, André Siqueira, Morgana Moreno Quarteto, Mauro Senise, Romero Lubambo, Silvério Pontes e Antônio Guerra e muito mais. Começamos com o pianista, tecladista e arranjador Antônio Adolfo e uma faixa do álbum Bruma, Celebrating Milton Nascimento, um tributo instrumental que reinventa 9 clássicos de Milton Nascimento com uma roupagem de jazz brasileiro. O disco gravado no Rio de Janeiro mescla sofisticação harmônica e arranjos ritmicamente ricos. O título Bruma também homenageia e lembra as vítimas das tragédias ambientais de Mariana e Brumadinho em Minas Gerais. O projeto reuniu um time de grandes instrumentistas. Acompanham Antônio Adolfo ao piano, os músicos Lula Galvão na guitarra, Jorge Helder no baixo, Rafael Barata na bateria e na percussão, além de um naipe de sopros com Gessé Sadoc no trompete, Marcelo Martins no sax e na flauta, Danilo Sina no sax alto e Rafael Rocha no trombone. Vamos ouvir Caxangá.

Antônio Adolfo, de Milton Nascimento e Fernando Brant, Caxangá. A Unesp FM está apresentando Brasil Instrumental. Márcio Gelber representa a nova geração de compositores e instrumentistas mineiros que carregam uma sonoridade criativa, com harmonia sofisticada e temas melódicos que tecem histórias e não se limitam a uma forma tradicional. A seguir. Márcio Gelber é um compositor e multi-instrumentista mineiro, natural de Juiz de Fora, radicado na região da Mantiqueira. Reconhecido na cena instrumental brasileira, ele se destaca tocando piano, acordeão e violão de sete cordas. Tem mais de 15 anos de carreira e integra a nova geração de músicos mineiros. Em 2021, ele compôs uma suíte para violão de sete cordas, selecionada para a 24ª Bienal de Música Contemporânea Brasileira, onde ele próprio se apresentou tocando a obra. Já o seu disco de estreia, Futuras Paisagens, foi concebido em uma imersão no estúdio do músico Antônio Loureiro em São Roque, no interior de São Paulo. Um disco que passeia por questões como os processos e ciclos de vida, possibilidades de nascer e renascer. Neste trabalho, o artista usa a sonoridade do acordeon, do piano e do violão de sete cordas para mesclar com as letras compostas. O disco foi gravado por Márcio no acordeon, piano, violão sete cordas, Antônio Loureiro na bateria, percussão e vibrafone, Guto Virte no baixo acústico, Nara Pinheiro na flauta e Joana Queiroz no clarinete. O álbum traz ainda um arranjo especial para quarteto de cordas na canção Âmago, que vamos ouvir na sequência, e depois a faixa Ânima.

Márcio Gelber dele, Ânima, e abrindo o bloco, Âmago. A Unesp FM está apresentando Brasil Instrumental, a magia e o talento do compositor brasileiro. Neste bloco, Vintena Brasileira, uma orquestra de música instrumental composta por 21 músicos de distintas cidades do interior do estado de São Paulo. Confira a seguir. A Orquestra de Música Instrumental Vintena Brasileira, reconhecida por sua sonoridade vibrante e inovadora, comemorou no ano passado seus 20 anos de trajetória com o lançamento de Que Tom Que Tá Isso, quinto álbum autoral pelo sexto Blackstream. Sob a direção musical e regência do pianista e compositor André Marques, o disco traz composições originais e arranjos inéditos que reafirmam o compromisso do grupo com a música universal, conceito criado pelo mestre Hermeto Pascoal. Neste disco, André Marques destaca que a grande miscigenação cultural existente no Brasil possibilita uma mistura de elementos de diversas culturas, como a indígena, a africana, a europeia e a árabe, resultando em uma música singular e original. O disco é uma celebração da pluralidade cultural brasileira, traduzida em uma experiência sonora rica que valoriza as raízes e aponta caminhos para o futuro da música instrumental no Brasil. Fundada em 2003, a partir de uma oficina de ritmos brasileiros com músicos do Conservatório de Tatuí, no interior do estado de São Paulo, a Vintena evoluiu para uma orquestra singular no cenário da música instrumental brasileira. Vamos ouvir as faixas Forrozinho número 2 e, na sequência, a música que dá nome ao álbum, Que Tom Que Tá Isso?

Vintena Brasileira de André Marques, Que Tom Que Tá Isso? E abrindo o bloco, Forrozinho número 2. E a Unesp FM segue apresentando Brasil Instrumental. Compositor e multi-instrumentista André Siqueira, de Palmital, interior de São Paulo, tem um trabalho extenso ao longo da carreira. E entre eles, esse lançado pela produtora e gravadora Quarup, o álbum instrumental Solo, que marca o reencontro dele com a própria trajetória, reunindo arranjos feitos ao longo dos anos para as músicas presentes em sua vida e também na memória afetiva de várias gerações. Além dos arranjos inéditos, Solo traz uma variação de timbres, graças à utilização de dois instrumentos parecidos, porém distintos, o violão de seis cordas e o violão barítono, ambos construídos pelo luthier londrinense Nilson Demare. Destacamos de Djavan, Oceano, e na sequência, dois grandes feras da música instrumental brasileira, Mauro Senise, saxofonista, flautista e arranjador carioca, e Romero Lubambo, violonista, guitarrista e arranjador e compositor carioca. O álbum Todo Sentimento, lançado em 2016 pelo selo Fina Flor, marca o segundo encontro de Mauro Senise com Romero Lubambo e traz 13 faixas instrumentais, com participações de Edu Lobo, Bruno Aguiar no baixo, Mingo Araújo na percussão, Kiko Horta no acordeon e Jota Moraes no vibrafone. Fique com Luquinha.

Mauro Senise Romero Lubambo, de Lubambo, Luquinha. Antes, André Siqueira, de Djavan, Oceano. E a Unesp FM está apresentando Brasil Instrumental, o talento e a magia do compositor brasileiro. Morgana Moreno é uma flautista, compositora e arranjadora.

músicos Vitor Cabral na bateria e Vanessa Ferreira no contrabaixo acústico, ela montou o Morgana Moreno Quarteto, com quem lançou Espiral. Vamos ouvir a faixa intitulada Veredas.

Morgana Moreno Quarteto, de Morgana Veredas. A Unesp FM está apresentando Brasil Instrumental. Coração Brasileiro é um álbum que nasceu a partir do encontro entre duas gerações da música instrumental brasileira, o trompetista Silvério Pontes e o pianista Antônio Guerra. Eles se uniram para celebrar o cancioneiro e os gêneros populares. O disco veio para contar um Brasil gaúcho, chorão, sambista e forrozeiro, exaltando a diversidade do povo brasileiro. A união sonora de Silvério Pontes, que sempre bebeu na fonte do choro e do samba, considerados a música genuinamente carioca, com Antônio Guerra, um concertista com a música negra no sangue, rendeu o álbum Coração Brasileiro. O trabalho foi lançado em 2018 e contou com as participações especiais de Ginga, Bernardo Aguiar, Guto Virte e Amandu Costa. Com a participação de Guto Virte, vamos ouvir A Moda Antiga.

Silvério Pontes, Antônio Guerra e a participação de Guto Virte, dele, A Moda Antiga. E nós vamos ficando por aqui. Fontes pesquisadas, youtube.com, biscoitofino.com.br, revista Prosa e Verso e Arte.com e spotify.com. Estúdio de gravação Paulo Pepa. A produção é de Silene Barros. E a apresentação é de Wellington Leite. Muito obrigado pela companhia, um abraço para você e até mais.

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2: 13:59. 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
4: 122 metros de altura, 22 andares e uma vista privilegiada da Baía de Guanabara. A descrição pode ser a de muitos edifícios que hoje se multiplicam nas proximidades da Praça Mauá, na região central do Rio. Mas em 1929, em meio aos bondes que cruzavam o centro da cidade, o primeiro arranha-céu inaugurado na capital era uma grande novidade. Eu sou Raquel Júnior.
5: E eu sou Guilherme Strozzi. Seguindo a nossa jornada pelos 90 anos da Rádio Nacional, hoje a gente te conta mais sobre esta que foi a casa da nossa emissora por mais de 70 anos, o Edifício à Noite.
4: O prédio foi batizado com o mesmo nome de um jornal de grande circulação na época. E foi esse mesmo grupo privado de comunicação que construiu o edifício e fundou a Rádio Nacional, antes que ela fosse encampada pelo governo Vargas.
5: A construção do arranha-céu é um divisor de águas na capital. O prédio em concreto armado foi projetado por Joseph Giré e Elisiário Baiana. Quem explica pra gente a relevância do projeto é o Alberto Taveira, arquiteto do Instituto Estadual do Patrimônio Cultural, o INEPAC.
6: O prédio do Edifício à Noite, ele é um marco na arquitetura brasileira, uma mudança nos parâmetros dessa arquitetura. Começa a transformar a cidade colonial portuguesa e afrancesada por Pereira Passos numa cidade americana, dos grandes arranha-céus.
4: A Rádio Nacional ocupou inicialmente o 22º andar do prédio e mais adiante também o 21º. Direção, secretaria, discoteca, sala de músicos, estúdio de locução, estúdio principal e auditório.
7: Não tá bem, auditório?
8: Viu? Muito bem.
9: Vocês estão meio desanimados. Por quê, hein? O que é que houve? Saudades do carnaval? É? Bem, então nós vamos cantar, tá bem?
10: Eu sou Maria da Glória Ferreira da Silva, né? A mais conhecida como Glorinha.
5: A nossa colega Glorinha hoje é auxiliar à produção na Rádio Nacional. Foi no Edifício à Noite que ela se apresentou nos anos 80 para trabalhar em diferentes funções depois que a antiga empresa brasileira de notícias, a EBN, mudou de endereço.
10: E eu, naquele tempo, eu era telexista. Telex era de mensagem, né? A gente fazia, digitava. Eu era digitadora e também fazia outras coisas também. Eu ficava no andar 21. E a gente tinha oportunidade de olhar o mar, né? Aquela coisa toda. Tinha um terraço que a gente tinha uma visão de tudo da cidade.
4: O Edifício à Noite foi testemunha das inúmeras fases da Nacional. É lá que a gente vive a nossa era de ouro. Gravamos as radionovelas que abriram os caminhos para a TV, revelamos artistas de todo o país, noticiamos o que mais importava em diferentes épocas.
11: Londres, a Inglaterra e a França acabam de declarar guerra à Alemanha. A Constituição pretende ser a voz, a letra, a vontade política da sociedade rumo à mudança. Que a promulgação seja nosso grito. Mudar para vencer. Muda, Brasil!
5: É também no número 7 da Praça Mauá que a Nacional noticiou, resistiu e foi duramente atingida pela ditadura civil-militar. 67 funcionários da emissora foram demitidos no governo Castelo Branco.
4: A gente vai te contar essa história em detalhes mais pra frente. Mas vamos voltar ao protagonista deste capítulo, o nosso arranha-céu. 68 anos depois da criação da Rádio Nacional, os dois andares que abrigavam a nossa emissora no edifício à noite vão receber uma reforma. O jornalista Eugênio Butti era presidente da Rádio Brás na época.
12: Isso era um patrimônio cultural da cidade do Rio de Janeiro, também um patrimônio da história do rádio, da cultura do Brasil. E as equipes que ficaram na Rádio Nacional guardaram com muito cuidado vários itens que eram da rotina da rádio nos tempos áureos, como, por exemplo, os apetrechos pelos quais se fazia sonoplastia. E a gente queria manter um pouco isso e que o auditório fosse usado. E foi interessante porque na inauguração o presidente da República foi, foram vários ministros de Estado lá no auditório assistir o show. Foi muito bonito aquilo, muito emocionante.
5: O edifício à noite foi a casa da Nacional do Rio de Janeiro até 2012, quando o prédio deixou de fazer parte do patrimônio da União. Em 2015, o primeiro arranha-céu da América Latina foi tombado e reconhecido como Patrimônio Histórico e Cultural pelo IPHAN. Atualmente, passa por um processo de modernização e revitalização.
4: Antes, cenário dos bondes que cruzavam a Praça Mauá, hoje a Casa Histórica da Nacional é testemunha mais uma vez da modernidade. Dos passageiros que vão e voltam de VLT.
5: Este episódio usou trechos de reportagem da TV Brasil.
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Agora, 2:07, 2:07 desta tarde de terça-feira. Estamos no dia 4 de agosto, o ano é 2026. Tempo em Bauru, nesse momento, permanece estável, céu parcialmente nublado e sem previsão de chuva. De acordo com o IPMET, tem uma atuação de massa de ar seco que desfavorece a formação de instabilidades aqui no centro paulista e mantém então as temperaturas em elevação durante esta tarde e mais amenas aí no período da noite. Ainda de acordo com o IPMET, temos nesse momento 25,5 graus e a umidade relativa do ar é de 45%. E esse é o Musical Unesp, a partir de agora em 105,7 no seu rádio e também em radio.unesp.br. Seleção musical do Sérgio Magson, a operação de áudio do Jurandir Matos, o Carrado, e a apresentação é minha, Ricardo Bizarra. Vamos até às 5 da tarde, abrindo muito bem essa edição de terça-feira com a Marisa Monte, trazendo dela e do Chico Brown, Calma e Boa Tarde. Música.

0: Agora, 2h23 no Musical Nesp, as primeiras quatro desta tarde, o Simply Red com Fake. Antes, o Luiz Melodia, dele, Morena Brasileira. Jet Lag com a Joss Stone e abrimos com a Marisa Monte, Calma. 2h23, na sequência, o Memória Sonora Unesp e, em seguida, o Lucas Santana chega com Partículas de Amor.
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2: A Unesp FM sempre reservou espaço para a produção local. Relevantes atividades educativas e culturais da cidade foram divulgadas ou reportadas aos nossos ouvintes. Na área musical, ouvidos atentos aos novos talentos. Já em 1991, no início de nossas transmissões, o programa Gente Nova foi criado para divulgar os músicos de Bauru. O Gente Nova, gravado nos estúdios da rádio, trazia um convidado para contar a sua trajetória e interpretar a sua obra. Viajando no tempo, vamos relembrar uma chamada do programa que apresentou as composições de Henrique Rosa, músico atuante na cidade na década de 90. Confira.
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a Maria Rita aqui no Musical Unesp, com uma regravação aqui da Rita Lee, Agora Só Falta Você. Antes, Swing Out Sister com Happier Than Sunshine e o Lucas Santana com Partículas de Amor. 2h38 no Musical Unesp tem a Kendra Morris.

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0: Aqui no Musical Nesp, Grooveria, do Alberto Paz e do Edson Menezes. Você ouviu Deixe Isso Pra Lá, na versão ao vivo. Antes, o Paul Wheeler com Wishing On A Star, o Djavan dele, Pedra e Summertime, com a Kendra Morris. Olha, depois do intervalo, a gente vai falar um pouquinho sobre o Bauru Jazz Festival. Depois do intervalo, a gente recebe aqui o Paulo Maia, tem a participação também do João Flávio Lima, para a gente bater um papo e falar um pouquinho da programação dessa quarta edição que chega aqui em Bauru, da Bauru Jazz Festival, depois do intervalo.
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0: Daqui a pouquinho tem mais músicas aqui no Musical Nesp até as 5 da tarde, porque agora a gente recebe aqui o Paulo Maia. Começa hoje em Bauru, um dos eventos mais aguardados do ano para quem aprecia a boa música instrumental, que é a quarta edição do Bauru Jazz Festival. Até o próximo domingo, dia 9, o Sesc Bauru será o palco então desse grande encontro com muita música, oficina, shows de altíssimo nível, incluindo o show de hoje do pianista cubano. A gente vai falar mais sobre isso para a gente entender um pouco os bastidores dessa grande celebração musical, a curadoria artística e a importância também de fomentar a cultura aqui na nossa região. A gente recebe aqui nos estúdios então da Rádio Unesp o músico, posso dizer curador também, e um dos grandes idealizadores do Bauru Jazz Festival, Paulo Maia. Paulo, boa tarde, obrigado pela presença aqui na Unesp FM.
3: Ah, eu que agradeço, Ricardo, João, muito obrigado pelo convite. A Rádio Unesp, mais uma vez, fortalecendo esse movimento, né, que nós lutamos tanto aqui em Bauru para deixar o Bauru no caminho dos grandes festivais do Brasil. E vocês sempre dando essa mão pra gente aí, muito valiosa.
0: Maravilha. E conosco aqui também o nosso querido João Flávio Lima, aqui da Rádio Unesp, que vai ajudar a gente a bater um papo e entender um pouco mais nessa quarta edição, né, de um presente, de uma joia aqui pra cidade, hein, Flávio?
4: Salve, gente, tudo bem? Boa tarde, Ricardo.
0: Boa tarde,
4: Paulo, ouvintes. Uma alegria, né? Primeiro dividir o microfone com você, né, Ricardo, que é a primeira vez.
0: Poxa vida, é verdade, verdade. Debutamos.
4: Seja a primeira de várias. Uma alegria fazer ao vivo aqui, diferente e muito prazeroso. Paulo Maia, bom, fizemos a primeira edição, né? Transmitimos, inclusive. Foi um prazer imenso, recebemos o Paulo e o Celso aqui àquela altura. E veio um filme aqui na cabeça, né? Isso, na verdade, é só fruto, o resultado desse cara aqui, ó, que tá na minha frente, que é um trabalhador incansável da música, além de talentoso, é um trabalhador real. E isso é muito importante da gente entender como a arte precisa de pessoas talentosas e trabalhadoras. Se for junto na mesma pessoa, melhor ainda, né, Ricardo? Então é por isso que a gente tá vivendo esse momento aqui hoje. Eu acho que mais que uma sequência de shows, importante a gente frisar aqui, que o festival ele afirma e reafirma uma ideia importante, né? A gente constrói uma cena musical com isso. O Can Jazz, acho que é um sinônimo disso. O Paulo, além das apresentações, tem a questão das formações, intercâmbio com outros artistas de outras cidades, estados e agora países. E principalmente a questão de apresentações especiais, com adaptação para pessoas com deficiência, enfim. A gente vai falar de forma mais detalhada sobre isso. Primeiro, Paulão,
0: diga.
4: Como é chegar, queria te fazer logo de cara uma pergunta, na quarta edição de algo tão complexo, que envolve tantas frentes de trabalho, só para você, assim, desabafa, fala um pouquinho para a gente como é que funciona todo esse processo.
3: Ah, cara, chegar no quarto Bauru Jazz Festival, para mim, é uma alegria muito grande, assim, porque é fruto de muita luta, muita dedicação e muito amor envolvido, assim, sabe? Assim, Bauru precisa ser representada. Bauru é um polo de grandes cantores, grandes musicistas, grandes artistas. E a gente precisa dar palco para eles também, como esse festival, né? Na programação tá cheio de artistas da cidade, além de artistas internacionais e grandes nomes da cena instrumental. Então, poder proporcionar isso para a população de Bauru, para mim, né, para nós da Alegro Associação, eu, Celso Zonta, engrandece muito, assim, a gente fica muito feliz dessa luta ter esse resultado, né?
4: Sim, sim. Quando a gente fala de jazz, né, é um termo que pode tanto aproximar quanto afastar,
0: sim,
4: as pessoas.
0: Sim.
4: E é interessante que a gente prova, o gênero prova e o Bauru Jazz Festival prova que as pessoas abraçam, elas gostam, elas se aproximam, elas querem conhecer. E a programação, a curadoria, a gente vai falar um pouco sobre ela agora, também prova isso, né? Ela é muito heterogênea, ela é muito plural. A gente começa hoje com José Portillo Trio, que é um pianista cubano, que acompanha Omara Portuondo. Quem acompanha a programação da rádio conhece a Dona Omara, que gravou com Betânia, Buena Vista Social Club, vários discos lindíssimos. Então, quer dizer, não é qualquer pianista cubano que vem pra cá. E desde ele até o Matheus, que por coincidência do destino é seu filho, mas é um músico super talentoso e tá com um grupo maravilhoso, vai se apresentar Carol Panese, o Ralo, que, pô, nosso conhecido aqui, o baluarte aqui da nossa cena, e até as cantoras da cidade. Então, prova essa heterogeneidade do jazz. Fala um pouquinho sobre isso, por favor.
3: A gente encara o jazz, a palavra jazz, não como uma música mais elitizada ou o swing americano, né? A palavra jazz, ela é a liberdade de expressão, a liberdade de improvisação, liberdade de criação, né? E é isso que um festival de jazz traz pro palco, assim. Tem uma curiosidade nesse festival, que nós temos três shows com artistas principais mulheres. Saiu uma pesquisa recentemente que menos de 10% do line-up dos festivais no Brasil inteiro são mulheres à frente, assim.
4: Uhum.
3: Então, esse ano também a gente parou para pensar um pouco nisso. E nós abrimos esse caminho e estamos também dando palco para as mulheres, as mulheres artistas, né, da música, tanto de Bauru como do Brasil todo, assim. E, pô, o Matheus, cara, ele é esse ouro, né? O Matheus é um ouro ainda em lapidação, um grande músico, está gravando o álbum dele. E nós vamos tocar a música do álbum dele, fazer uma grande homenagem ao Hermeto Pascoal, que acabou de partiu faz pouco tempo, completaria 90 anos agora. Carol Panese e Fábio, Carol já é prata da casa, no primeiro festival ela tava, né, deu oficina, e o Fábio Leal é um grande nome da guitarra brasileira hoje, também maravilhoso. Ralo já estreou, pô, falar o que do Ralinho, Fernando, Roger, são os músicos de ponta, como eu disse aqui, né? Bauru é muito bem representada em todos os segmentos, tanto na guitarra, né, Bizarra?
0: Verdade.
3: É, no piano e contrabaixos, cantores. Bom, Bauru é um grande celeiro e nós temos que dar palco para esse público.
0: Ô Paulo, a quarta edição do Bauru Jazz Festival, dá para você contar um pouco do que, quais as barreiras que vocês venceram da primeira edição chegando agora? Desde a barreira burocrática, da barreira cultural, a gente sabe que vocês lutam para diminuir, até extinguir o elitismo e democratizar mais o acesso, né, ao jazz. Conta um pouco pra gente, como é que foi trabalhar a primeira edição e vindo construindo até agora? Vocês lapidaram muita coisa, né?
3: Ah, sim, a gente foi calejando e aprendendo com os erros e os obstáculos. Mas tem um obstáculo que é pertinente, assim, que é o investimento público, né, meu? A gente tem que... entrar nesse assunto. A gente tem que, aqui em Bauru, nós brigarmos com nós mesmos, um matar o outro no mesmo ninho para conseguir ganhar um edital, que é o Programa Estimula a Cultura da cidade, que dá uma premiação de 30 mil para 7 artistas com 440 inscritos, assim. Acho que o investimento público, o olhar, esse é o maior obstáculo, desde o primeiro até agora, assim. É a gente conseguir fazer com que o poder público também olhe para os shows de massa, como Ana Castela, mas também olhe para os outros festivais, os outros editais, e abra editais para que os produtores da cidade e a classe artística possa executar o seu trabalho honestamente e com grandes frutos, né? Porque o financiamento é isso, ele impulsiona o artista. E eu acho que essas são as maiores dificuldades, mas também tem os bônus, né? Que é muito bom, é muito gratificante poder realizar um festival desse e ver o Sesc repleto de público, cheio.
4: Bom demais. A gente estava falando sobre formação, né, Paulão? Acho que a gente tem a Masterclass, que a gente pode traduzir aqui, simplificar. É uma aula única, né? Uma aula concentrada com conteúdo interessante. Eu vou pedir para você finalizar o line-up, que a gente tinha parado no ralo, a gente falou na sexta-feira, vou pedir para você continuar e a gente adentrar na questão das aulas, né? Essas aulas condensadas de Masterclass, que a gente tem Fabinho Leal, Denise e o Toninho Ferragutti com Candies. Eu queria que você detalhasse um pouquinho isso, mas pode continuar aqui a partir do ralo, só para a gente dar o serviço.
3: Então, sexta-feira à noite, às 20 horas, tudo gratuito, tá? No Sesc, todos os eventos são gratuitos, pode chegar. O ralo jazz é na sexta-feira, dia 7. No dia 8, tem dois shows. Às 16h30, no Sesc mesmo, nós vamos fazer um show inclusivo, com intérprete de Libras, fones abafadores, audiodescrição, peças em braille, e nós nos preparamos para receber esse público tão querido, né, dessas famílias atípicas, e também convidar o público que é adepto dessa causa que compareça também para a gente dividir o mesmo ambiente com eles, né? Não é um show para o público no espectro autista, é um show contemplando, adaptado, né?
4: Uhum, perfeito.
3: E à noite tem um show da Martinha Ferraz, que canta Nana Caymmi, também maravilhoso. E no domingo, isso no sábado, né? No domingo tem o Candies, que é esse movimento nosso, né? Que o João também faz parte aí dessa família do Candies. E nós vamos acompanhar o acordeonista gaúcho, o André Ribas. E vai ser bem legal, bem, bem diferente, assim. Eu pedi para ele trazer um repertório de fronteira. São as músicas que tocam ali nas fronteiras com o Rio Grande do Sul, com a Argentina, o Paraguai.
0: O Candies, ele foi o embrião para o Bauru Jazz Festival?
3: Foi.
0: Foi, né?
3: Lá na pandemia, quando a gente começou com esse projeto, a gente conseguiu fazer uma formação de público. Os últimos Candies, nós tivemos mais de 300 pessoas no Vitória
0: Legal.
3: Régia. E isso levou para o palco do Sesc e nós conseguimos fazer o Bauru Jazz.
4: E legal esclarecer que esse show, então, do domingo com o Candies, ele não é no Vitória Régia, ele é no Sesc,
3: tudo no Sesc.
4: A gente ouve falar em Candies, a gente
0: já fala associa Vitória.
4: É legal deixar isso bem claro. Vamos para as aulas. Masterclass. O que é uma Masterclass? Fala para o nosso ouvinte, que eu já pincelei, mas fala, por favor.
3: Bom, é trazer um grande artista, um grande professor para dialogar com os músicos ou os afins ou população em geral que tem uma curiosidade sobre o que é aprender um instrumento, saber sobre um instrumento. E nós, o primeiro é o Fábio Leal, que é hoje o grande nome da guitarra brasileira.
4: Professor de Tatuí.
3: Professor de Tatuí. Então, professor de todos nós, toda a nossa geração de Tatuí, estudamos com o Fábio Leal.
4: Sim.
3: E além disso, ele vai fazer prática de instrumento, né? Pedir pra galera tocar um pouco. E além disso, nós vamos tocar o Can Jazz. Nesses Masterclass, o Can Jazz toca junto com o artista convidado, que é bem bacana. E no próximo, na quinta, é isso? Que é a Denise?
4: Isso, passou de quarta, quinta a Denise, exatamente, dia 6.
3: Não, dia 6 é a Denise. Comigo nós vamos falar sobre repertório, escolha de repertório, também... as variações de repertório, que a gente vai falar de samba, pô, quanto samba tem? Uhum. Samba partido alto, samba de break, samba rock.
4: Qual linha seguir,
3: Nós vamos falar muito sobre isso.
4: Uhum.
3: E depois, na sexta, nós temos o Toninho Ferragutti, que aí, poxa, Toninho Ferragutti.
4: Você não vai ter a apresentação dele, assim, show solo dele no Sesc, né? Nesse festival. Vai ter mais o show pós Masterclass, é isso?
3: Mas vou dar uma notícia boa, teria. Uhum. É que ele já vai vir no mês que vem no Sesc, lançando o álbum dele, então...
4: Eu fiquei mais tranquilo, porque eu vi a foto dele, eu falei, eu quero ver o Toninho.
3: Não, no próximo mês ele vai estar aqui no Sesc lançando o álbum
5: dele. Vai ter um spoiler, né?
3: Já deu um spoiler.
4: Já foi.
5: Não, mas no show vai ter um spoiler um pouquinho dele.
4: Tem que falar.
3: Ele vai falar, é importante que ele vai falar sobre carreira, né? Pô, ele é um acordeonista extremamente renomado. Já tocou com quase a MPB inteira, gravou com todo mundo. Vai ser muito bacana esse bate-papo. E no sábado de manhã tem um workshop do nosso amigão Diogo Alves, que ele vai falar sobre tambores ancestrais.
4: Demais. Isso vai ser no sábado de manhã.
3: De manhã.
4: Para encerrar essa série de Masterclass, né?
3: Gratuito. Nós temos um Google Forms ali na bio do Bauru Jazz.
4: Uhum.
3: Só para a gente ter um controle de quantas pessoas, mas pode chegar também que nós fazemos a inscrição na hora lá.
4: Perfeito. E isso também é bom falar, né, Paulão? Essa questão da Masterclass e vocês se apresentarem com um artista convidado tem muito a ver com o Polo Sonoro, né?
3: Isso.
4: Esse trabalho que vocês vêm fazendo, eu tenho acompanhado, vi o Salomão, a aula do Salomão, fiquei impactado assim com tudo que eu vi. E fala um pouco desse projeto, só para a pessoa entender que existe uma cena acontecendo e o Bauru Jazz Festival é fruto de tudo isso.
3: É isso. É, o Polo Sonoro, nós realizamos 9 Masterclass durante o ano. E o Polo Sonoro é um grande desafio para nós do Can Jazz, assim, porque cada mês vem um artista e cada mês a gente faz uma adaptação ao repertório desse cara. E são grandes músicos que estão rodando o mundo com grandes nomes, assim. Então, para nós do Can Jazz acompanhá-los é sempre uma grande aula, um grande desafio e também é muito satisfatório, assim, porque a gente acaba os shows com a galera quebrando tudo, o Rael, o Adrianinho, o Matheus, ou o Roger no piano, ou sou eu no piano.
4: Diogo fez agora também,
3: Diogo
4: quando veio.
3: Fez, o Ralinho fez com o Bocato.
4: Fez, exatamente.
3: É, pô, e assim, a frequência de público que ficou na média de 100 pessoas, isso impactou a gente assim também. A gente...
4: Teve que mudar de lugar, né?
3: É, teve que mudar de lugar.
4: Tanto que, né?
3: A gente não... Sim, a gente esperava ter um grande público, e esse público, grande público, compareceu, e a gente acabou ficando muito feliz, assim... E o Polo Sonoro, com certeza, vai ficar ano a ano. Eu acho que todos os anos a gente vai conseguir.
5: Ô Paulo, você estava falando um pouquinho sobre a dificuldade de empreender musicalmente aqui na cidade, dos acessos, né? Principalmente pelo poder público. Você é uma voz muito atuante no Conselho Municipal de Cultura. É um conselho consultivo, mas ao mesmo tempo, eu queria saber quais são as barreiras. A gente percebeu, né, nesse último evento no aniversário da cidade, vários artistas da cidade, muitos que estavam começando e que estavam encarando um palco grande pela primeira vez. Qual é o trabalho que a prefeitura faz em relação a novos artistas, a esse celeiro novo de artistas que estão chegando? Porque muitas vezes a gente vê o fomento de muitos artistas renomados que ao mesmo tempo precisam também trabalhar. Mas e esse fomento de um cachê um pouquinho mais curto para artistas? Eu queria que você chegasse nesse assunto, né, por trabalhar também e estar nesse conselho municipal. O que esse conselho de cultura consegue fomentar em relação a isso? Quais os avanços? Até para que a gente tenha bons cachês, que a gente também tenha uma boa visibilidade de artistas aqui da nossa região, da nossa cidade.
3: O conselho é um instrumento muito importante no diálogo de política cultural, né? Eu fiquei 4 anos no conselho, agora eu saí porque não posso
5: continuar.
3: Continuar, mas estou daqui 2 anos eu volto. Pra, né, e, pô, isso é uma pergunta muito complexa, assim. O que, que o poder público faz para fomentar novos artistas? Nada. A resposta é nada.
5: É tão complexo e tão simples a resposta, né?
3: Esse ano tá horrível, assim, cara. Me desculpe falar aqui, mas esse ano tá horrível, porque acabaram de gastar 2,5 milhões na festa da cidade, contratando artistas de fora. Sou a favor, sim, de vir a Ana Castela, sou a favor do grande público poder ter acesso. Eu tava no show da Ana Castela, foi maravilhoso. As pessoas mais simples, que jamais teriam condições de ir para São Paulo, entrar no Allianz e assistir o show dela. Acho maravilhoso. Só que não pode abrir aqui e fechar ali, né? Que nem lançaram um edital contratando 3 bandas da cidade, pagando 3 mil reais, que era um cachê de 5 anos atrás. Não fizeram nem a correção, né? Como chama?
4: Da inflação.
3: Da inflação, sem nem correção da inflação. Aí contrataram 3 grupos de 170 inscritos. Pô, uma coisa tá errada. Só o edital tá errado. 3 músicos de 170 inscritos? É isso que o poder público tá dando pro artista da cidade? 3 grupos de 170? Pagando 3 mil reais para um grupo com 6 pessoas, tendo que contratar técnico de som, estúdio para ensaiar. A galera sobe no palco para ganhar 200, 300 conto, cara, numa festa da cidade. Ah, não, gente.
4: Vamos voltar pro festival?
5: É, melhor.
4: Respira.
5: Respira.
4: Vamos voltar pro festival.
5: Mas é importante falar, né?
4: claro. Acho que sempre que a gente tem oportunidade, é importante tocar, assim, nesses assuntos, mesmo porque a gente quer que esse legado permaneça.
5: Permaneça, boa.
4: Público, vamos falar de público. Vocês devem ter os dados. Quanto de público que o Bauru Jazz Festival movimenta nessa semana que acontece o festival, tendo em vista as 3 edições anteriores?
3: Ah, o ano passado movimentou mais de 4 mil pessoas em todos os shows. A gente teve uma frequência de 500 a 700 pessoas por evento, assim.
4: Legal.
3: E, pô, isso aí, nossa, deixou a gente muito feliz mesmo. Isso aí são números coletados pelo SESC, né, que eles têm a questão da a experiência com a frequência dos eventos. E esse ano a gente espera repetir isso, assim, que o público compareça, é tudo gratuito. O festival foi feito com muito carinho, com muito amor, com muito empenho, com muita luta. E
5: a região comparece em peso também, né?
3: Comparece. Pô, os masterclass aí, a galera de Ourinhos, a galera de Marília, Ricardo, Renatinho.
4: Sim, Jaú, né?
3: Jaú.
4: O pessoal vem, sim.
3: Lopes, a galera vem mesmo, assim, porque... Se você... Eu acredito que esse ano não vai ter o Festival de Ourinhos. Então, o nosso Centro-Oeste ficou enfraquecido, né? Porque tem o Bauru Jazz...
4: E é festival... super tradicional, né? O de Ourinhos é...
3: E o Festival de Ourinhos. Pô, já não vai ter o de Ourinhos. Então vai ter o Bauru Jazz, assim. Sim. Então, a galera vem pra cá pra gente fazer essa troca de experiências aí.
4: Bom demais. Paulão, todo evento grande, ele tem uma carta de intenções, né? Ele tem um manifesto, ele tem o legado que se deixa... Você consegue pincelar algo? O que você quer deixar? O que vocês querem deixar na formação de público, na identidade, para a cidade, daqui para frente?
3: Ah, eu acho... Assim, eu não faço isso almejando visibilidade, nada. Assim, eu acho que o que fica é que eu gostaria que a classe artística se mobilizasse, entendesse... Que poderia entender que é possível, meu. Qualquer projeto que você montar é possível ele ficar grande e dar certo. O Bauru Jazz é um desses projetos que ficou grande e deu certo. Então, encorajar toda a classe artística, os produtores, meu, vamos para cima, vamos fazer projeto, vamos estudar, vamos nos especializar, porque dá, sim, dá para se fazer. Tem editais do Estado, edital federal que possa financiar.
5: E acaba sendo um modelo de negócio muito bacana, né? De negócio para fomentar a cultura, até para outras regiões, o Circuito Sesc também abraçar essa ideia.
3: É, exatamente. Ah, o Sesc já faz isso com brilhantismo há muito tempo, assim, né? Desde com o Danilo, presidente ali, diretor, né? E a parte educacional também, assim, pô, a gente tá lutando, o Masterclass trouxe 9, o Bauru Jazz tá trazendo mais 4, grandes professores, Bauru tem uma grande cena musical, tem a banda e orquestra, tenho as críticas sobre o governo, mas tenho também os elogios, financiamento, a banda municipal e a orquestra municipal são financiadas pela prefeitura, é um projeto maravilhoso, juntamente com a companhia de dança,
5: uma joia da cidade,
3: uma joia da cidade, e a gente tem que manter isso. Então o poder público, apoia a música erudita, a gente faz o Bauru Jazz mais pra música popular. Não tem rincha, não tem nada, é tudo muito lindo, tudo é música, entendeu? E eu gostaria que as pessoas mudar um pouco assim, a gente tem que manter, a gente tem que renovar as gerações, né? E eu acho que a parte de ensino do Bauru Jazz é pra isso, assim.
4: E tanto de músicos quanto de público.
3: De público,
4: isso que é interessante,
3: exatamente,
4: né?
3: Exatamente.
4: Formação dos dois.
3: Dos dois.
4: É isso. É isso, Ricardão?
5: É isso, fechou?
4: Ah, eu acho que sim.
5: Vou pedir então pro Paulo Maia fazer um convite pra nossa audiência aqui da Rádio Nesp, no rádio, na internet. Paulão, manda bala.
3: Bom, convidar todo mundo. Primeiro agradecer a TV Unesp, convidar os ouvintes. Compareça, é tudo gratuito. Hoje tem um dos grandes pianistas do mundo, que é o José Portilho, um trio maravilhoso. Quarta, Matheus Maia. Quinta, Carol Panese e Fábio Leal. Sexta, Ralo Jais. Sábado, Denise Amaral, show inclusivo, à tarde, às 4h30. À noite, show da Martinha. Domingo, encerramento com o Candiés, Masterclass com o Fábio Leal, com a Denise Amaral, com o Toninho Ferragutti, com o Diogo Alves. Tudo isso feito com muito carinho, com muito amor. E a gente espera a presença de vocês. Acho que o maior... alegria minha, eu sempre me emociono quando eu subo no palco para falar, pô, Bauru Jazz tá acontecendo, eu me emociono muito porque eu vejo um grande público e é isso que a gente espera, assim, então convidando o grande público da TV, da Rádio Unesp, da TV Unesp também, e para comparecer, vamos lá que vai ser muito legal, vai criar muitas memórias afetivas com essas músicas, todos esses repertórios vão ser executados em cima do palco.
5: Um beijo nas lindas Martinha e na Denise, hein?
4: Denise. É isso.
5: Prata da casa. Oi, João.
4: Não, perfeito.
5: Perfeito.
4: É isso, Ricardão. Obrigado,
5: obrigado
4: aqui.
5: Obrigado. João, Flávio Lima aqui da Rádio Unesp, Paulo Maia, esse batalhador e curador da Bauru Jazz Festival. Sucesso, viu? Que venham outras edições. Obrigado pela participação.
3: Obrigado, agradeço.
5: Agora, 3h23, a gente continua aqui com o Musical Unesp, trazendo o Simoninha.

0: antológico álbum duplo Clube da Esquina, composto por Milton Nascimento e Lô Borges, o Lô Borges com o Ronaldo Bastos, o Trem Azul. Teve antes o Seal com o Stand By Me, a Paula Lima, Mil Estrelas, e o José James, música do Bill Withers, Just the Two of Us. A gente continua daqui a pouquinho, vem chegando o boletim das 4 da tarde com os nossos colunistas. E na sequência tem os Rolling Stones.
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3: Olá, prezados ouvintes. Eu sou o professor Sérgio Aguilar, da Unesp, campus de Marília, e coordenador do programa de pós-graduação em Relações Internacionais Santiago Dantas, que funciona em São Paulo. Eu sou também vice-coordenador do Comitê de Pesquisa 44 da Associação Internacional de Ciência Política, a IPSA. A IPSA tem 55 comitês de pesquisa e realiza a cada 2 anos um congresso mundial. O Comitê 44 trata de segurança, conflito e democratização. E já há alguns anos, o comitê passou a realizar conferências nos anos em que não há os congressos mundiais da IPSA. A IPSA realiza a cada 2 anos esses congressos em diferentes partes do mundo. Há 3 anos, por exemplo, foi em Buenos Aires, o ano passado foi na Coreia do Sul, o ano que vem será na Itália. Então, nos anos em que não há o congresso mundial, o nosso comitê tem realizado conferências. E nós já fizemos conferências no Japão, na Nova Zelândia, na Finlândia, nas Filipinas, que acabou sendo online por conta da pandemia, e há algum tempo nós já vínhamos conversando em realizar uma conferência aqui no Brasil. E é o que nós estamos fazendo essa semana no prédio do Instituto de Políticas Públicas e Relações Internacionais, o IPRE, ao qual o programa de pós-graduação Santiago Dantas é ligado. Esse ano nós também estamos realizando junto com o Comitê de Pesquisa 52, que trata da intersecção entre clima, segurança, sustentabilidade e poder. Então, os temas centrais da conferência são conflitos internacionais, a segurança internacional, democratização e a questão do clima e do meio ambiente, que estão ligadas às linhas e áreas de pesquisa do programa Santiago Dantas, que trata principalmente de instituições e da segurança e defesa. A conferência foi montada com 3 palestras, uma do juiz Cuno Tarfuzio, italiano, e foi juiz no Tribunal Penal Internacional em Haia, um do professor Paul Jackson, que é economista político da Universidade de Birmingham, no Reino Unido, especializado em governança e reconstrução em pós-conflitos, e o professor Mark Neucleus, que estuda, a área dele é os estudos críticos de segurança, da Universidade de Brunel, em Londres. Também temos 3 mesas redondas com professores de diversas partes do mundo, daqui da América Latina, da África, da Europa e da Ásia. No primeiro dia nós tivemos 13 painéis online, com uma participação em torno de 70 apresentadores de trabalho, e 3 dias com o congresso de forma presencial em São Paulo, com 43 painéis de apresentação de trabalho. Nós tivemos mais de 300 inscrições, sendo em torno de 120 professores e pesquisadores e 150 alunos de pós-graduação apresentando o trabalho, mais cerca de 40 ou 20, sendo 20 alunos de graduação. O evento tem a participação de pessoas de 40 países diferentes e do Brasil de 13 estados diferentes. Como já é de praxe, o nosso comitê busca publicar livros relacionados com as conferências que realizamos, e nós devemos, então, também, fruto do evento em São Paulo, também organizar um livro com os melhores trabalhos que foram apresentados no evento. Ele conta com o apoio da FAPESP e da Pró-Reitoria de Pós-Graduação da Unesp, e está sendo realmente uma oportunidade, e essa foi uma das intenções nossas, de dar uma oportunidade, principalmente para alunos e para a graduação do Brasil, terem a oportunidade de participar de um evento internacional de porte. É isso. Obrigado pela atenção. Estamos sempre à disposição na Unesp e no programa Santiago Dantas. Até logo.
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Agora, 4 horas mais 12 minutos aqui no Musical Nesp, o Ney Mato Grosso com o Pedro Luiz. Interesse, antes o Ben Harper e o Mosca para a música do Raul Seixas, Metamorfose Ambulante. Aqui no Musical Nesp você ouve Me and My Friends.

0: agora 4 horas mais 25 minutos, o Bruce Springsteen com Let's Be Friends. Antes, o Quinho com Amora Pera, Irmã Forte e também Me and My Friends com High as the Sun. Agora 4h25, Memória Sonora Unesp na sequência e em seguida a gente ouve aqui o Rapa.
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2: 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Relembre.
3: Vai acontecer, portanto, dentro de instantes, o início do 18º Encontro de Corais da Unesp, Universidade Estadual Paulista, aqui no Anfiteatro Guilherme Rodrigues Ferraz, o Guilhermão, no campus de Bauru. Este projeto engloba 17 conjuntos de corais distribuídos nos campos de Araçatuba, Araraquara, Bauru, Botucatu, Guaratinguetá, Ilha Solteira, Presidente Prudente, Rio Claro, São José do Rio Preto, São José dos Campos, São Paulo, Instituto de Artes e Reitoria e São Vicente. Uma noite muito festiva aqui no Guilhermão, muita alegria por parte dos integrantes dos corais e nós estamos aguardando agora o início da apresentação.

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Você ouviu aqui no Musical Nesp o Nando Reis com Infernal, antes o Daft Punk e também o Rapa com Papo de Surdo e Mudo. Esse é o Musical

0: Finalizando aqui o Musical Nesp, edição desta terça-feira, com a Amy Winehouse. Você ouviu Tears Dry On Their Own, antes Danny Black, Fora de Mim, e o Pretenders com Brass in Pocket. Agora, 4 minutos para 5 da tarde, o Musical Nesp fica por aqui. Está de volta amanhã às 2 da tarde, dentro da programação aqui da sua rádio Unesp. Musical Nesp, seleção musical do Sérgio Markson, a operação de áudio do Jurandir Matos, o Carrado, e a apresentação foi minha, Ricardo Bizarra. A Marina Fontanelli chega daqui a pouquinho para apresentar o fim de tarde a você. Uma excelente terça-feira. Até amanhã. Tchau, tchau.
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7: Olá, uma ótima tarde de terça-feira para você que segue aqui na sintonia da Rádio Unesp FM. Agora, 5 em ponto, está começando o Fim de Tarde de hoje, dia 4 de agosto de 2026. Eu sou Marina Fontanelli, te faço companhia aqui até às 7 da noite. O Fim de Tarde tem a seleção musical feita pelo João Flávio Lima. A operação de áudio é do Jurandir Matos, o Carrado. Para abrir o programa de hoje tem Eric Clapton, Still Got the Blues.

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Esse foi o coletivo Playing for Change com Sitting on the Dock of the Bay, clássico do Otis Redding. Antes teve o Isaac Hayes com Lay Lady Lay, música do Bob Dylan. Abrindo o programa de hoje, a gente ouviu Eric Clapton com Still Got the Blues, que é uma música do guitarrista irlandês Gary Moore. Agora, às 5h16, no fim de tarde, tem Nando Reis.

0: Música ligeira do Stevie Wonder, Superstition. Antes a gente ouviu Richie e a banda Black Tie com Mrs. Robinson. Ouvimos também Nando Reis abrindo o bloco com Relicário. 5h28, fim de tarde, vai para o intervalo. Você acompanha Mulheres Compositoras. Tem meu preço.
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Hoje, no Mulheres Compositoras, conheceremos mais sobre a trajetória da Bruna Black, que é uma cantora, compositora e instrumentista nascida em Diadema, cidade da Grande São Paulo.

Segundo ouviu de sua mãe, ela canta desde os 3 anos de idade. E já durante a infância, começou a cantar e a tocar instrumentos em uma igreja evangélica. Aos 13 anos, além da vida musical na igreja, participava do grupo percussivo do projeto social Batilata, um grupo chamado Raiz Brasileira, que ensaiava em frente à sua casa. Dona de muitos talentos, ela também jogava basquete e era federada pelo time da cidade de São Bernardo do Campo. Mas, ao ser questionada por seu professor de história na escola sobre qual faculdade gostaria de cursar, ela sentiu que queria que o seu futuro profissional fosse mesmo na música, só que não fazia ideia do que fazer para seguir esse caminho. O professor, então, a aconselhou a prestar a ETEC de Artes de São Paulo. A Bruna conseguiu passar nas provas e cursou canto popular na ETEC. Foi ali, inclusive, que conheceu seu parceiro artístico, o JP, com quem anos mais tarde formaria o duo Avoir.

0: Depois da ETEC, a Bruna seguiu sua formação musical na Emesp Tom Jobim, onde cursou, dessa vez, canto erudito e participou por alguns anos do Coral Jovem do Estado de São Paulo. Em 2018, ela começou a lançar suas composições autorais e em 2019 lançou seu primeiro EP, Performance. Com esse cartão de visitas, conseguiu entrar no programa The Voice em 2020, onde chegou até as quartas de final competindo pelo time Isa. Antes mesmo do The Voice, a Bruna também já tinha participado do single Conte Comigo, do JP, que teve grande repercussão nas plataformas digitais. A ideia de oficializar a parceria tem uma história curiosa. Um produtor, durante uma festa, já não muito sóbrio, ao ver os dois cantando juntos, disse com convicção que eles formavam um duo. E assim surgiu o duo A Voar. Com grande alcance nas redes sociais, a Bruna Black e o JP reuniram suas composições e também de outros artistas e lançaram em 2022 o álbum Percorrer em Nós.
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0: Mesmo com o sucesso da dupla, ambos seguem carreira solo. Em 2023, ela recebeu o convite do músico e compositor norte-americano John Finnberry para colaborar com um novo projeto que acabou resultando no álbum Van Revelação. Nesse álbum, a Bruna canta as 8 faixas e assina 2 composições, Chão de Nuvem e Romântico Calor.

Em 2025, Bruna Black lançou seu primeiro álbum solo chamado Fulorá, com 13 composições autorais. Esse trabalho fala principalmente sobre maternidade e afetos. E é permeado por ritmos da cultura popular, como maracatu, forró e coco.

álbum contou com a participação de artistas como Chico César, Juliana Linhares e As Clarianas. Agora, no Mulheres Compositoras, a gente ouve a faixa do Folorá Vale Tudo, uma composição da Bruna que ela escreveu durante o período de puerpério, após o nascimento da sua filha Zuri, e com a qual muitas mães se identificam. Vamos ouvir Bruna Black com Vale Tudo.

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1: Essa foi a Bruna Black com Vale Tudo. Fonte pesquisada, dicionário Cravo Albim da Música Popular Brasileira. Eu sou Marina Fontanelli e a produção desta série é da Silene Barros. Olha.

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2: 5h39, agora Fim de Tarde de volta. Seja muito bem-vindo e bem-vinda, você que sintonizou agora a Rádio Unesp FM. Por aqui a gente segue com a interpretação da Célia para a música do Otto, Crua.

0: Harper, The Woman in You. Antes, a gente ouviu aqui no fim de tarde a cantora da Dinamarca, Katrin Ottosen, uma releitura de Eye of the Tiger, música da The Tiger, né? Música da banda norte-americana Survivor. Também ouvimos a Célia cantando Crua, composição do Otto. Agora são 5h52, fim de tarde, vai para o intervalo, você acompanha a Giro Nesp de notícias.
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2: Boa tarde. Este é o Giro Unesp de notícias de terça-feira, 4 de agosto. A Unesp em Sorocaba promove amanhã o pit stop do Centro de Ciência para o Desenvolvimento da Habitação de Interesse Social.

0: Federal do Estado de São Paulo, o CCD-RIS-SP. O tema do encontro é O Futuro Já Chegou: Urbanismo Resiliente e Adaptação Local. A palestrante convidada é a pesquisadora Jussara de Lima Carvalho, referência em adaptação às mudanças climáticas e gestão ambiental. O evento é nesta quarta-feira, a partir de 1h30 da tarde, no mini auditório da Unesp em Sorocaba. As inscrições são gratuitas e podem ser feitas no site event3.com.br/pitstop.
1: Nos dias 13 e 14 de agosto, a Unesp em Bauru abre as portas para receber o público na Feira de Profissões de 2026. O evento é gratuito e oferece aos estudantes uma imersão no universo acadêmico. Toda a comunidade é convidada para conhecer os cursos de graduação, os projetos de extensão e a excelência da pesquisa desenvolvida na Unesp. Além disso, a feira proporciona um ambiente para os alunos tirarem dúvidas e conhecerem a realidade universitária. O diretor acadêmico da Faculdade de Engenharia de Bauru, Rafael Cigolo, destaca as principais atividades do evento.
2: Além das tendas, a gente vai ter atividades de exposição também em salas de aula, com oficinas e parque de projetos de extensão. E durante o evento, a gente vai ter algumas palestras também. Então, a gente tem, por exemplo, a palestra de uso de inteligência artificial em artes visuais, que fala um pouco dessa barreira da inteligência artificial nas artes e como que isso está sendo aplicado. Vai ter bate-papo sobre o futuro da comunicação digital, gestão de crise. Então, os cursos vão estar oferecendo algumas palestras para dar uma noção um pouco do que se pensa no curso também, do que se vê no, na prática, né?
1: A Feira de Profissões recebe alunos de mais de 20 cidades da região de Bauru, com cerca de 80 ônibus vindo de escolas públicas e privadas, além dos visitantes avulsos. A expectativa é de que, neste ano, 4 mil pessoas visitem o campus. Os interessados em obter um certificado de participação devem se inscrever no formulário disponível no site eventos.feb.unesp.br/feira-de-profissões-2026. O mesmo vale para as escolas que desejam receber um apoio da organização durante a visita. O prazo para as inscrições termina no dia 7 de agosto. O evento é gratuito e aberto ao público. Ele será realizado nos dias 13 e 14 de agosto, dentro do campus da Unesp em Bauru, na Faculdade de Engenharia. Para conferir a programação completa, acesse o Instagram @feiraunespbauru. Com supervisão de Fábio Toledo, Marcela Evangelista, Rádio Unesp FM.
3: O Grupo de Estudos em Empreendedorismo de Medicina Veterinária da Unesp em Botucatu promove uma palestra amanhã, ao meio-dia. O tema é Construindo uma Carreira Além da Clínica, Experiência no Programa Jovens Veterinários. A palestrante é a graduanda em Medicina Veterinária, Giovanna Gagliardi. Ela é estagiária da Nestlé Purina no Programa Jovens Veterinários e vai compartilhar sua experiência acadêmica e profissional. O evento é gratuito e será realizado na sala 3 do Hospital Veterinário da Unesp, em Araçatuba. O link para se inscrever está disponível no Instagram, @givete.unesp.
0: O Núcleo de Estudos Avançados da Unesp promove amanhã a palestra África no Centro da História Mundial. Desta vez, o convidado é o professor da Unesp em São José do Rio Preto, Walter Silvério. Ele vai abordar o conhecimento, a cooperação e a descolonização por meio da rede UniTwin Unesco. O evento é online, gratuito e será transmitido das 4 às 6 da tarde, pelo canal Unesp Oficial no YouTube. Não é preciso se inscrever para participar. Este é o Giro Unesp de Notícias. Nós voltamos amanhã, às 6 da tarde. Eu sou Ana Luísa Oliveira.
3: E eu sou Isabela Oshiro.
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5: Mesmo com o enfraquecimento do sistema de alta pressão sobre o estado, não há previsão de chuvas, nem hoje nem amanhã. Somente aumento da nebulosidade. As temperaturas vão se manter estáveis. Temperatura mínima prevista para amanhã bem cedo em Bauru, 17 graus Celsius, Marília, 18, São Paulo, 16, Botucatu, 17, Santos, 21, Ilha Solteira, 20 graus. A temperatura máxima registrada hoje na capital foi de 26 graus e ocorreu às 14 horas. Esse mesmo valor, 26 graus, ocorreu em Bauru às 13 horas e 45 minutos. Eu sou José Carlos Figueiredo, meteorologista do IPMET, para a Rádio Unesp FM.
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6: Estamos de volta com o fim de tarde desta terça-feira, 4 de agosto, agora às 6 em ponto. A gente abre a segunda hora do programa com Alaíde Costa, do Tom Jobim, Samba do Avião.

Nina Freelon com Lately, música do Steve Wonder. Antes teve a Céu e o Russo Passapulso com versão de Teimosa, música da dupla baiana Antônio Carlos e Jocaf. Também ouvimos aqui a Alaide Costa cantando Samba do Avião, música do Tom Jobim. 6h13, fim de tarde, segue agora com jazz. A gente ouve Lopomant e Matt Dusk com A Foggy Day.

0: Luciana Souza, do Dorival Caymmi, Requebre Que Eu Dou um Doce. Antes, Aubrey Logan e Mike Sailors com Airport Codes. E ainda Low Pomant e Matt Dusk com A Fog Day. 6h26 agora, fim de tarde. Faz uma pausa, voltamos daqui a pouquinho. Até já.
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0: Fim de tarde de volta, agora 6h29, temperatura nesse momento aqui em Bauru 22 graus, de acordo com o IPMET. Seguimos com música aqui na Rádio Unesp FM. A gente ouve agora Paul Anka com um grande sucesso do Billy Idol, Eyes Without a Face.

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Essas foram as Cluster Sisters, com releitura de A História de Lily Brown, parceria do Chico Buarque com o Edu Lobo. Antes teve Rod Stewart cantando What a Difference a Day Made. A gente também ouviu Paul Anka com Eyes Without a Face, um grande sucesso do Billy Idol. Agora são 6h41, fim de tarde dessa terça-feira, já vai para a última sequência. E a gente começa a nossa reta final com a Alice Carvalho, atriz e também cantora, cantando música do Alceoli Neto, Espumas ao Vento. Música

0: To and the Sun, Stay With Me, encerrando o fim de tarde de hoje. Antes teve o encontro do Frangil com o Chico Chico numa versão de Isso Não Vai Ficar Assim, música do Itamar Assunção. Essa versão está no álbum que eles lançaram juntos em 2020, chamado Onde. Também passaram aqui nessa última sequência do fim de tarde de hoje Jalen and Gonda com Come Around Love Me, Aretha Franklin com Are You Sure? E a Alice Carvalho cantando Espumas ao Vento, música do Ascioli Neto. Agora faltam 4 minutos para 7, fim de tarde vai ficando por aqui. Quem faz a seleção musical desse programa é o João Flávio Lima, operação de áudio é do Jurandir Matos, o Carrado, e eu sou Marina Fontanelli. Muito obrigada pela sua companhia, uma ótima noite de terça-feira para você. Até amanhã, tchau!
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1: Em Brasília, 19 horas. Está no ar a Voz do Brasil. As notícias do governo federal que movimentaram o país no dia de hoje.
5: Olá, boa noite.
1: Boa noite para você que nos acompanha em todo o país.
5: Terça-feira, 4 de agosto de 2026.
1: Vamos aos destaques do dia.
5: Saúde mental e BETS.
1: SUS vai oferecer 100 mil teleatendimentos por mês a pessoas com dificuldades relacionadas a jogos e apostas.
6: Thaís de Araújo.
7: O serviço funciona como porta de entrada para a rede de atenção psicossocial e disponibiliza orientação, acompanhamento profissional e apoio também aos familiares.
5: E a propaganda e publicidade de Betts deve trazer alertas ao consumidor.
6: Quem conversa com a gente sobre isso é a secretária de Prêmios e Apostas do Ministério da Fazenda, Daniele Correia.
8: Você tem aposta não é investimento. A outra é apostar pode causar dependência. E uma questão de que apostar faz você perder dinheiro. Então é justamente nessa perspectiva, seja da saúde mental, seja da saúde financeira.
5: Crimes no ambiente digital.
6: Operações identificam grupos envolvidos em crime de ódio e incentivo à violência. Márcia Fernandes.
9: O Laboratório de Operações Cibernéticas atuou na análise de evidências digitais e na articulação entre as forças de segurança envolvidas.
5: Hoje, na apresentação da Voz do Brasil, Luciana Vasconcelos e Luciano Seixas.
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5: Foram realizadas duas operações para desarticular grupos criminosos que utilizam plataformas digitais para disseminar violência e propagar discursos de ódio.
6: As operações foram executadas em conjunto com as polícias civis de diferentes unidades da federação.
5: E os resultados foram apresentados hoje. Os detalhes você vai ouvir agora na reportagem de Márcia Fernandes.
9: A Operação Rede Interrompida da Polícia Civil do Distrito Federal apura a existência de uma organização extremista que utilizava comunidades do aplicativo Telegram para planejar atos violentos e disseminar conteúdos preconceituosos contra determinadas raças, religiões e também contra mulheres. O diretor de Operações Integradas e de Inteligência do Ministério da Justiça e Segurança Pública, Anchieta Neri, destacou algumas das medidas adotadas.
10: A partir dessa articulação, a gente teve medidas de busca cumpridas em 8 estados da federação. A gente cumpriu algumas medidas de internação provisória e um mandado de prisão. O que se investiga ou o que se apurou não diz respeito meramente a opiniões, mas sim à própria intolerância e planejamento de atos severos de violência. Por isso, havia a necessidade de uma atuação rápida para que a gente não tivesse a possibilidade de ocorrer qualquer sinistro.
9: Já a Operação Lívia investigou uma rede criminosa que utilizava de plataformas virtuais para atrair adolescentes e incentivá-los à prática de violência. A investigação foi conduzida pela Polícia Civil de Mato Grosso do Sul, após a morte de uma menina de 13 anos. A Secretária Nacional de Acesso à Justiça, Sheila de Carvalho, comentou que a operação conseguiu impedir outros crimes.
11: A operação permitiu evitar que mais uma menina fosse vítima, que já estava mapeada para isso acontecer nos próximos dias. Então, esse esforço integrado que a gente tem realizado é para manter as nossas mulheres vivas.
9: Nas duas operações, o Laboratório de Operações Cibernéticas atuou na análise de evidências digitais, na identificação de conexões entre investigados e na articulação entre as forças de segurança envolvidas. O ministro da Justiça e Segurança Pública, Wellington César Lima e Silva, destacou a importância do trabalho integrado.
12: Nós temos um fluxo de cooperação permanente com a Polícia Federal, com as polícias civis dos diversos estados, com os ministérios públicos dos diversos estados, com os diversos órgãos de inteligência. Esse tipo de colaboração possibilita uma atuação integrada e qualificada no combate a esses crimes.
9: As investigações permanecem em andamento para análise do material apreendido, a identificação de outros envolvidos e a responsabilização dos investigados, conforme o avanço dos respectivos inquéritos policiais. Lembrando que os casos de violência contra mulheres podem ser denunciados pelo Ligue 180, que funciona 24 horas por dia, gratuitamente. Reportagem Márcia Fernandes.
6: E estão abertas as inscrições para o curso Gestoras em Rede, voltado à formação de gestoras estaduais e municipais que atuam com políticas públicas para as mulheres.
5: A capacitação é gratuita e será realizada de forma online.
13: Estão abertas as inscrições para o curso Gestoras em Rede, formação em gestão de políticas públicas para as mulheres. A iniciativa é destinada a gestoras estaduais e municipais responsáveis pela elaboração, coordenação e implementação de ações voltadas à promoção dos direitos das mulheres. O curso é gratuito, tem carga horária de 96 horas e vai ser realizado com atividades online, ao vivo e também em formato assíncrono. A formação integra uma estratégia nacional de fortalecimento da gestão pública e de cooperação entre União, estados e municípios. O objetivo é oferecer instrumentos para planejamento, execução, monitoramento e avaliação das políticas públicas, além de criar uma rede permanente de troca de experiências entre as equipes que atuam nos organismos de políticas para as mulheres. Ao final do curso, as participantes devem elaborar diagnósticos e planos de ação voltados aos próprios municípios e estados. Para se inscrever, acesse gestorasemrede.com.br. Claudimário Carvalho, para a Voz do Brasil.
5: As propagandas e publicidades sobre apostas de cota fixa, as chamadas bets, passaram a ter novas regras voltadas à proteção aos consumidores.
6: Elas estabelecem, entre outras coisas, limites sobre o que pode ser dito nessas propagandas, responsabilização solidária de quem veicula as publicidades e proteção às crianças e aos adolescentes.
5: Além disso, as propagandas de bets terão também que exibir mensagens de alerta sobre os riscos envolvidos nas apostas.
6: Sobre tudo isso, nós conversamos com a secretária de Prêmios e Apostas do Ministério da Fazenda, Daniele Correia.
5: Eu e Mariana Jungmann também falamos com ela sobre saúde e bets. Acompanhe.
14: Secretária Daniele Correia, muito bem-vinda à Voz do Brasil. Vamos falar um pouco sobre essas duas portarias que regulam a publicidade sobre as apostas de cota fixa. A gente pode traduzir que é uma regulamentação sobre as propagandas de bets, assim, para ficar mais claro para o nosso público. E o que, que estabelecem essas portarias?
15: Bom, obrigada. Para a gente é sempre importante aqui na Secretaria de Prêmios e Apostas ter a oportunidade de tratar sobre o tema. E, de fato, quando a gente está falando dessas duas portarias, as portarias mais recentes aqui, a gente está falando desse universo de publicidade, propaganda e ações de marketing nesse mercado de aposta de cota fixa. Acho que é sempre importante dizer que esse mercado de aposta de cota fixa é um serviço público, né? E a lei, a 14.790, é a lei que traz ali a regulamentação e traz ali diretrizes legais na implementação não só desse tema de publicidade, mas diversos outros temas. E a nova portaria interministerial ali, a 73, ela traz ali, reforça alguns conceitos, acho que amplia ali a questão da proteção ao consumidor apostador, mas também traz ali a distribuição da responsabilidade solidária em todo esse veículo de comunicação, de divulgação, seja pessoas físicas e jurídicas, nesse mercado de apostas. E a gente tem uma outra portaria que altera a portaria que trata de jogo responsável, que trata dessas obrigações também legais que os agentes operadores precisam cumprir entre publicidade, ações de marketing e propaganda, que é justamente as frases de advertência, né? O 18+, e foi importante para a gente ali trazer e clarificar sobre o tema.
5: Essas frases de advertência, né, que vão ter que conter nas publicidades, elas devem dizer o quê? E que tipo? E por que que esse tipo de mensagem é importante, secretária?
15: Bom, as frases é: o Ministério da Fazenda adverte. E aí você tem: aposta não é investimento. Essa é uma das frases. A outra é: apostar pode causar dependência, né? E uma questão de que apostar faz você perder dinheiro. Então é justamente nessa perspectiva, seja da saúde mental, seja da saúde financeira, do endividamento.
5: Ainda falando das mensagens, ela tem um tamanho mínimo, né? Ou seja, tem que estar num formato legível, facilmente visível, né, para o consumidor.
15: Exatamente. A gente traz ali, e aí de novo, né, a necessidade de que eles estejam ali num tamanho mínimo de 10%, e a gente reforça, inclusive, nessa nova portaria, que eles precisam estar de uma maneira horizontal, né? Porque muitas vezes, né, tornar essa frase de uma maneira muito mínima e verticalizada dificulta até a leitura por parte, né, da sociedade.
14: Escondendo a frase.
15: Exatamente.
14: Né?
15: Então, a necessidade de se ter isso de maneira legível, né, num contraste visual ali também, né, você ter um fundo ali que a pessoa consiga ler. E eu acho que são todas essas informações que são importantes.
14: Agora, um outro ponto importante dessa nova regulamentação sobre a publicidade de jogos é que ela passa a responsabilizar também quem faz a propaganda, né? Quem veicula a propaganda. E aqui a gente está falando, inclusive, dos influenciadores digitais, secretária, dos veículos de comunicação, e aí enxergando os influenciadores digitais também como uma espécie de veículo de comunicação, é isso? O que está previsto nessa responsabilização?
15: Sim, a ideia é a portaria, ela traz isso tanto voltado para pessoas físicas quanto para pessoas jurídicas, né, que veiculem, que distribuem, que impulsionem, né, que propaguem, não só a questão das bets ilegais, aí eu acho que é importante também, né, você ter essa responsabilização, porque quando você está falando de um ambiente ilegal, você não tem essas ferramentas à disposição daquele consumidor, daquele apostador, então, né, você fica muito mais frágil no desenvolvimento de riscos e de transtorno de jogo e do endividamento, então elas não precisam cumprir as regras e também no processo, né, de junto com as operadoras legalizadas, mas no processo de cumprir o que está dizendo ali a lei, né, no sentido e das portarias, reforçado agora pela portaria interministerial, no sentido de que o jogo, ele tem restrições na sua publicidade, né? Você não pode dizer que o jogo, ele substitui a renda, você vai ficar socialmente aceito, né? Você é mais bonito porque você joga. Então, a própria proteção que a gente comentou aqui, né, da criança e do adolescente, então você não pode veicular para a publicidade para criança, né? A criança não pode ser alvo da publicidade, ela não pode estar na publicidade. Então, eu acho que a distribuição da responsabilidade aí, eu acho que é importante, né, nesse mercado.
5: Secretária, esse tipo de regulação sobre a publicidade deve ter efeito para reduzir a quantidade de apostas, né? Especialmente nos casos de compulsão, não é isso?
15: A ideia é justamente isso, né? Se você está num ambiente ou num mercado onde você está falando de entretenimento, né? E quando isso passa, isso não é mais um entretenimento, isso não, você está colocando aquela pessoa em risco. Né? Então, de novo, essa é uma série de mecanismos que eu acho que é importante, né, colocar à disposição. E aí eu queria ter a oportunidade aqui para dizer que a gente lançou no final, obviamente, o Ministério da Fazenda, junto com a SPA, isso já estava na agenda regulatória, a gente lançou a plataforma centralizada de autoexclusão. Então, hoje, se um cidadão ele não quiser apostar, ou ele não quiser estar nessa atividade, ou, enfim, estar nesse mercado, ele pode utilizar essa plataforma, onde você fica auto-excluído de todas as plataformas autorizadas pela SPA em âmbito nacional. E aí você pode dizer se é por um prazo determinado ou por um prazo indeterminado. Então, você pode se auto-excluir por um mês, por 3 meses, por 6 meses, por 9 meses, por 12 meses, ou indeterminado. E lá, você pode dizer o motivo também. E a gente percebe que um dos principais motivos é justamente a perda de saúde, de controle mental, né? Então, acho que, de novo, essa é uma outra ferramenta também à disposição de qualquer pessoa da sociedade, obviamente, né? Que queira utilizar. E a gente traz ali uma série também de outras questões, como ferramenta de autoteste da saúde, autoteste financeiro. Enfim, são todos os mecanismos e ferramentas nessa questão do jogo responsável.
14: É importante aqui a gente lembrar também que quem tiver identificando que tem problemas de saúde mental relacionados à questão do jogo, deve procurar ajuda,
15: sim,
14: né, secretária?
15: Exatamente.
14: E aí dentro do SUS a gente tem possibilidades,
15: sim,
14: de acompanhamento e de tratamento, né?
15: Exatamente. A gente tem um acordo de cooperação técnica com o Ministério da Saúde, que é um grande parceiro. A gente, ano passado, começamos com um grupo de trabalho interministerial, junto com o Ministério da Saúde, Ministério do Esporte, a Secretaria de Comunicação Social, justamente nesse trabalho de se pensar, né, quais são as ferramentas. Porque quando você tem identificação de que você tem um risco, né, ou desenvolvimento de um potencial risco ali, você também precisa procurar caminhos. Então, o SUS, ele desenvolveu ali, ele fez um trabalho junto com toda a rede de colaboradores, não só da Unidade Básica de Saúde, mas também do próprio CAPS, né, na formação, né, no desenvolvimento da capacitação dessas pessoas, no recebimento dessas pessoas, na identificação dessas pessoas. Também fez ali um teleatendimento, então eles construíram, desenvolveram um teleatendimento voltado para essa parte de transtorno do jogo, de identificação, e o desenvolvimento ali de capacitação junto às unidades do CAPS, né, mais próximo da localidade da pessoa. Então, a gente também, na página da plataforma centralizada de autoexclusão, a gente fornece todos esses telefones, esses endereços, a página do DataSUS, se a pessoa também quiser fazer o seu autoteste da saúde, né, porque você se identifica, mas você precisa também achar um caminho ali.
14: Muito bem, nós conversamos com Daniele Correia, secretária de Prêmios e Apostas do Ministério da Fazenda. Secretária, muito obrigada pela sua entrevista à Voz do Brasil.
15: Obrigada a vocês.
6: Como nós ouvimos, o Sistema Único de Saúde oferece ajuda para quem enfrenta problemas relacionados a jogos e apostas.
5: O Serviço de Teleatendimento em Saúde Mental teve início em março e, a partir de hoje, oferece 100 mil acompanhamentos por mês.
6: O atendimento é remoto, sigiloso e pode ser o primeiro passo para o acesso à rede pública de cuidados.
7: Segundo o Ministério da Saúde, mais de 25 milhões de pessoas fizeram apostas em 2025. Desse total, cerca de 4,4% apresentam dependência de jogos, condição que pode causar prejuízos à saúde mental, às finanças e às relações pessoais. Alguns sinais podem indicar a necessidade de buscar ajuda, como o aumento do tempo ou do dinheiro gastos com apostas, preocupação constante com jogos e mudanças no sono, no humor, na rotina ou nos relacionamentos. O Sistema Único de Saúde oferece atendimento sigiloso para pessoas que enfrentam esse problema. O serviço funciona como porta de entrada para a rede de atenção psicossocial e disponibiliza orientação, acompanhamento profissional e apoio também aos familiares, como explica o ministro da Saúde, Alexandre Padilha.
16: Então, além de abrir a porta do cuidado individual, de quem sofre com vício e dos seus familiares, a gente está abrindo uma outra porta, que é ter um diagnóstico cada vez melhor do problema, para ter ações cada vez mais preventivas, regulatórias.
7: Para acessar o atendimento remoto, basta entrar no aplicativo ou na versão web do Meu SUS Digital, fazer login com a conta gov.br, acessar a área de mini-apps e selecionar a opção Problemas com Jogos de Apostas. Em seguida, o usuário responde a um autoteste que auxilia na identificação do tipo de cuidado mais adequado. Quando o resultado indica risco moderado ou elevado, o encaminhamento para o teleatendimento é feito pela própria plataforma. Nos demais casos, são apresentadas orientações sobre os serviços disponíveis na rede de atenção psicossocial. De acordo com o Ministério da Saúde, o serviço remoto teve início em março e passa a oferecer 100 mil atendimentos mensais. Explica o diretor do Departamento de Saúde Mental, Marcelo Quimate Dias.
17: Então, nessa primeira ação, nós tínhamos uma média de mais ou menos uns 600 atendimentos por mês. Tivemos uma procura muito grande e, a partir de agora, a gente vai passar a oferecer até 100 mil atendimentos por mês.
7: Quem preferir, também pode procurar atendimento presencial em uma unidade básica de saúde. No local, a pessoa e seus familiares recebem acolhimento, orientação e avaliação inicial. Quando necessário, a equipe pode encaminhar o paciente para o Centro de Atenção Psicossocial, o CAPS, onde é oferecido atendimento multiprofissional. Reportagem Thaís de Araújo.
5: E relembrando, pela plataforma de autoexclusão é possível solicitar o bloqueio do acesso às plataformas de apostas.
6: Para isso, basta acessar a página da ferramenta e entrar com a conta gov.br.
5: Doadores de sangue que colocaram piercing, fizeram tatuagens ou cirurgias não precisam mais esperar 12 meses para voltar a doar.
6: Pois é, as regras para doação foram atualizadas e devem estar implantadas nos hemocentros do país até setembro.
5: O objetivo é aumentar os estoques de sangue, garantindo a qualidade e a segurança do material.
18: Doar sangue salva vidas. Para se ter uma ideia, uma única doação pode ajudar até 4 pessoas. A funcionária pública Axa Cruz, que mora em Brasília, já doa sangue há 16 anos.
19: Um ato tão simples, rápido e que pode salvar vidas. Então eu me sinto muito honrada. 3 vezes por ano, inclusive uma delas é no dia do meu aniversário. Para mim já virou uma tradição.
18: E quem recebe esse sangue pode ficar tranquilo. Todo o material coletado passa por um rigoroso controle de qualidade e por testes que garantem a segurança das transfusões. Para reforçar ainda mais esse controle e ampliar a segurança de doadores e pacientes, o Ministério da Saúde atualizou os regulamentos técnicos que orientam os serviços de hemoterapia em todo o país, como explica a gerente de captação de doadores do Hemocentro de Brasília, Kelly Barbie.
20: Cada vez mais no sentido de aprimorar, de melhorar os exames para testar uma qualidade cada vez maior desse sangue coletado. Então, você não vai precisar esperar mais 12 meses para muitos impedimentos. A maioria agora é de 4 meses. Como eu falei do piercing, da tatuagem, de medicamentos, de cirurgia, enfim, a novidade é muito boa e muito bem-vinda.
18: O Felipe, que doa sangue há 30 anos, sabe da importância desse ato de amor.
21: Me traz um sentimento muito bom, né? Um sentimento de solidariedade com o próximo. E, além disso, a gente nunca sabe quando vai precisar, um familiar também, né? Então, é muito importante. Eu saio com o coração aquecido.
18: E para você que nunca doou sangue, é muito simples. Basta procurar um hemocentro mais próximo, ter entre 16 e 69 anos, pesar no mínimo 50 quilos e estar em boas condições de saúde. Não apresentar sintomas de gripe, resfriado ou febre. Não precisa estar em jejum, mas nas 4 horas que antecedem a doação, deve evitar a ingestão de comidas gordurosas. Reportagem Cleide Lopes.
6: Se você é responsável por crianças ou adolescentes com menos de 15 anos, fique atento.
5: A campanha nacional de multivacinação já começou em todos os postos de saúde do país.
6: Essa é a chance de proteger o público infanto-juvenil contra doenças como poliomielite, influenza e hepatites.
5: O dia D da campanha vai ser em 22 de agosto e a mobilização vai até 1º de setembro.
22: A campanha nacional de multivacinação teve início nesta segunda-feira e vai até 1º de setembro. Crianças e adolescentes menores de 15 anos são o foco principal para atualizar a caderneta de vacinação. Pela campanha, são ofertados os imunizantes previstos no Calendário Nacional de Vacinação do Ministério da Saúde, como poliomielite, tríplice viral, hepatites A e B, febre amarela, HPV, influenza, Covid-19 e dengue. Para receber a vacina, basta comparecer à unidade básica de saúde mais próxima da sua residência e levar documento de identificação, cartão do SUS, se tiver, e a caderneta de vacinação. Já o dia D da mobilização será em 22 de agosto. Para informações sobre horários de atendimento e disponibilidade das vacinas, basta consultar a unidade de saúde do seu município.
6: Priscila Machado, para a Voz do Brasil. Contribuintes que têm pendências com a Receita Federal, começou a valer hoje mudanças no atendimento presencial relativas ao imposto de renda.
5: A portaria proíbe o fornecimento de cópia de declaração do imposto e recibo de entrega nas unidades de atendimento.
6: Saiba o que muda no atendimento com Daniele Popov.
23: Portaria publicada nesta segunda-feira traz mudanças como a proibição do fornecimento de cópia da declaração do imposto sobre a renda da pessoa física. A entrega do recibo relativo à declaração também foi proibida nas unidades de atendimento da Receita. As mudanças foram adotadas para reduzir os riscos de acesso indevido a informações protegidas por sigilo fiscal, já que documentos como a declaração do imposto de renda contêm dados pessoais sigilosos e que podem ser usados indevidamente. A partir de agora, a cópia da declaração e o recibo de entrega passam a ser disponibilizados exclusivamente por canais que utilizam mecanismos de autenticação e controle de acesso. Outras alterações que a portaria traz são ajustes relacionados ao atendimento presencial, ao atendimento orientado e à recepção de documentos em processos de atendimento digital. Daniele Popov para a Voz do Brasil.
5: O Curso Nacional de Escrita Criativa tem inscrição aberta até quarta-feira, dia 5 de agosto.
6: Com ele, o participante vai aprender a produzir textos que buscam envolver, emocionar ou prender a atenção do leitor ou ouvinte por meio da criatividade na linguagem, na estrutura e na narrativa.
5: A chamada pública vai selecionar 1.000 participantes.
6: Os selecionados vão receber de forma gratuita formação em escrita criativa em todas as regiões do país.
5: Mais informações no site da Universidade Federal do Rio Grande do Sul, em ufrgs.br. Territórios da Escrita.
6: E essas foram as notícias do governo federal.
5: Uma realização da Secretaria de Comunicação Social da Presidência da República.
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5: Fique agora com as notícias do Poder Judiciário e do Congresso Nacional. Boa noite.
6: Boa noite para você e até amanhã.

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2: CNJ aprova perda do cargo de juiz e extingue aposentadoria compulsória como punição máxima.
3: Para o STJ, olheiro que atua durante venda de drogas responde por tráfico, não por colaboração.
2: Eletricista terá plano de saúde mantido, mesmo após ter sido demitido.
3: Boa noite, eu sou Marcela Luiza.
2: E eu sou Marta Ferreira.
3: O Conselho Nacional de Justiça aprovou nesta terça-feira a perda do cargo de juiz e acabou com a aposentadoria compulsória como punição máxima a magistrados que cometerem infrações graves.
2: Pelas novas regras, nos casos mais graves, o juiz poderá ser colocado em disponibilidade com proposta de perda do cargo.
3: Nessa hipótese, o magistrado será imediatamente afastado das funções e passará a receber remuneração proporcional ao tempo de contribuição até a decisão definitiva do Supremo Tribunal Federal.
2: Com isso, o CNJ adequa as normas ao entendimento firmado em maio pela primeira turma do STF, segundo o qual a aposentadoria compulsória deixou de ter fundamento constitucional como sanção disciplinar após a reforma da Previdência.
3: Em 10 meses, gestão do ministro Edson Fachin responde por 10% das aposentadorias compulsórias do Conselho Nacional de Justiça.
2: Hoje, o plenário do CNJ extinguiu a aposentadoria compulsória como punição máxima a juízes que cometerem infrações graves. Pablo Lemos.
4: No início da sessão desta terça-feira, o presidente do STF e do Conselho Nacional de Justiça, ministro Edson Fachin, destacou alguns dados sobre os processos disciplinares julgados pelo Conselho.
5: Do final de setembro a julho deste ano, esse plenário concluiu o julgamento de 24 processos administrativos disciplinares, aplicando 11 penas de aposentadorias compulsórias, 8 disponibilidades, 4 censuras e 1 advertência. Ainda em sede de revisão disciplinar, foram aplicadas outras 2 penas de aposentadoria compulsória e mais 2 de disponibilidade. Assim, 14 juízes que cometeram faltas gravíssimas foram afastados dos quadros da magistratura. Trata-se de 10% do total de aposentadorias compulsórias até hoje aplicados pelo CNJ, sendo essa penalidade administrativa mais grave até então vigente.
4: Fachin destacou que a atuação disciplinar é uma das competências constitucionais mais relevantes do CNJ para a preservação da confiança da sociedade no judiciário.
3: Quem atua como olheiro ou vigilante de forma integrada e indispensável à comercialização de drogas responde pelo crime de tráfico e não por colaboração como informante.
2: Essa conclusão é do STJ, Fátima Uchoa.
6: Moradores de Goiânia enviaram um vídeo a policiais militares com 2 homens comercializando drogas. Um vendia entorpecentes enquanto o outro permanecia ao lado observando a movimentação. Os policiais os abordaram e concluíram que o segundo homem era um vigilante durante a negociação. A Justiça de Goiás considerou que ambos atuavam na comercialização das drogas, cada um com papel específico no crime. A quinta turma do STJ negou o provimento ao recurso da Defensoria Pública que buscava desclassificar a condenação por tráfico de drogas para o delito de informante. Segundo o relator ministro Ribeiro Dantas, quem permanece ao lado do vendedor e ajuda a garantir a segurança da negociação participa diretamente da prática do crime.
3: Eletricista terá plano de saúde mantido mesmo após ter sido demitido.
2: Para o TST, por se tratar de contrato de trabalho, a Justiça Trabalhista tem competência para julgar o caso. Larissa Batista.
7: O eletricista foi demitido após 37 anos de trabalho e foi informado que poderia continuar com o plano de saúde da empresa. Porém, a única opção oferecida pela companhia de energia representava um aumento de mais de 5 mil na mensalidade. No TST, ficou decidido que a empresa deve garantir, tanto para o eletricista quanto para os dependentes dele, o mesmo plano de saúde dos trabalhadores ativos. Ainda cabe recurso da decisão.
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3: Uma boa noite.
2: Boa noite.
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9: Eu sou Paula Groba.
10: E eu sou Humberto Pinheiro.
9: E estes são os destaques de hoje do Jornal do Senado, que começa agora.
10: Botão do pânico para corridas por aplicativo avança no Senado.
9: Incentivo à violência contra a mulher pode virar crime específico.
10: Leis ambientais aprovadas pelo Congresso serão analisadas pelo STF.
9: Boa noite.
10: Boa noite.
9: Mais segurança para motoristas e passageiros de aplicativos de transporte. Um projeto em análise no Senado prevê a criação de um botão do pânico para ser acionado em situações de violência durante as corridas.
10: A proposta já foi aprovada pela Comissão de Ciência e Tecnologia e agora será discutida pela Comissão de Transparência e Defesa do Consumidor. A reportagem é de Herman Kulitz.
11: O botão do pânico tem por objetivo aumentar a segurança, tanto dos passageiros quanto dos motoristas de transporte por aplicativo, como Uber e 99, e deve ser acionado em casos de violência. O texto original do senador Carlos Viana, do PSD de Minas Gerais, determinava um cadastro prévio com foto do titular da conta e do cliente que irá embarcar, e reconhecimento facial antes de cada viagem. Mas, na Comissão de Ciência e Tecnologia, o relator, senador Carlos Portinho, do PL do Rio de Janeiro, conseguiu aprovar duas alterações. Eliminou a exigência de reconhecimento facial e exigiu identificação visível nos veículos usados para o transporte pago privado de passageiros. Portinho falou sobre a importância da regulamentação.
12: O motorista também vai estar seguro, porque ele, sabendo quem é o usuário, se amanhã ele sofrer algum crime, ele fica muito vulnerável e ele poder identificar, não só com os dados na plataforma, mas reconhecimento da foto, né, ou de um documento com foto.
11: O projeto aguarda a análise da Comissão de Transparência e Defesa do Consumidor. Se aprovado, segue para a Câmara dos Deputados.
9: E já está na Comissão Mista de Orçamento, a medida provisória que abre crédito extraordinário para garantir o pagamento do apoio financeiro do governo a produtores e importadores de combustíveis.
10: O objetivo é evitar que a elevação de preços por causa da guerra no Oriente Médio gere aumento da inflação nos custos de transporte, com efeito em cascata nos demais setores da economia. Repórter Alexandre Campos.
13: São R$ 3.473 milhões que serão usados para compensar o aumento do valor de compra desses insumos no mercado internacional em decorrência dos conflitos no Oriente Médio. O senador Jax Wagner, do PT da Bahia, lembrou que, se nada for feito, a elevação do preço dos combustíveis poderá prejudicar toda a economia.
14: Aí o presidente tem que reagir para evitar que, inclusive, isso comprometa a economia nacional, provocando uma inflação acima daquilo que a gente já tem da meta que está colocada.
13: Líder da oposição no Congresso Nacional, o senador Isalci Lucas, do PL do Distrito Federal, cobrou fiscalização.
15: Tem que ver agora o controle disso, né? Tem que controlar para ver se realmente, na bomba, se o consumidor vai sentir isso, né? E corre o risco de você dar isenção, fazer tudo isso e o preço continuar do mesmo jeito.
13: Como a medida provisória tem força de lei, a Agência Nacional do Petróleo já pode repassar aos produtores e importadores de combustíveis e óleo diesel os valores do apoio financeiro nessas operações, desde que comprovadas as importações.
9: Já está em vigor a lei que destina parte do dinheiro das BETs para o Fundo da Polícia Federal.
10: O FUNAPOL foi criado em 1997 para financiar e estruturar as operações do órgão. Repórter Pedro Pincer.
16: A lei determina que o Fundo para Aparelhamento e Operacionalização das Atividades FIM da Polícia Federal, o FUNAPOL, deverá receber até 3% dos recursos obtidos pelo governo com apostas de cota fixa, conhecidas como BETs. Esses recursos, montantes direcionados à Seguridade Social vão cobrir gastos com a saúde dos servidores da PF, além de retribuição por atividade extraordinária. O repasse dos recursos das apostas está previsto para ocorrer de forma gradual, 1% em 2026, 2% em 2027 e 3% a partir de 2028. O senador Randolfe Rodrigues, do PT do Amapá, ressaltou a importância desse dinheiro para a Polícia Federal.
17: O morador dos morros cariocas, o morador das favelas desse país, são igualmente vítimas do crime organizado quanto o cidadão que mora nos locais nobres. Para combater, precisa de polícia estruturada e precisa de fortalecimento, sobretudo, das instituições federais que têm a função precípua, com inteligência, de investigar o crime e de desarticular o crime. Sem recurso e sem estruturação, não se faz o combate adequado ao crime.
16: Além dessa receita, o Funapol conta com transferências voluntárias de entes federativos ou de organismos internacionais vinculadas a programas de enfrentamento ao crime organizado, doações de pessoas físicas ou jurídicas, nacionais ou estrangeiras, e outras receitas legalmente previstas.
18: Quem incentivar, instigar ou ameaçar outra pessoa para que pratique violência doméstica e familiar contra a mulher poderá ser condenado até 2 anos de reclusão, além do pagamento de multa. É o que prevê um projeto de lei em análise na Comissão de Segurança Pública.
10: A proposta também estabelece aumento de pena quando o crime for cometido durante a vigência de medida protetiva de urgência, utilizar anonimato e envolver compartilhamento ou ameaça de divulgação de dados pessoais, imagens ou informações sensíveis da vítima. O autor do projeto, senador Efraim Filho, do PL da Paraíba, ressalta que a medida é necessária porque a instigação de terceiros, inclusive por meios digitais, contribui para aumentar o ciclo de violência contra a mulher.
19: As medidas protetivas que hoje a lei permita que sejam tomadas contra o agressor possam ser também tomadas contra terceiros que porventura venham a também infligir a ameaça no sentido de desestabilizar a vítima, intimidá-la a ponto de retirar a denúncia ou algo desse tipo.
18: E uma série de ações que questionam decisões do Congresso Nacional com impacto no meio ambiente serão julgadas neste mês no Supremo Tribunal Federal.
10: Os pedidos à Justiça tratam da Lei Geral do Licenciamento Ambiental e do Marco Temporal das Terras Indígenas. Quem explica é o repórter César Mendes.
20: Aprovada em maio do ano passado no Congresso, a Lei Geral do Licenciamento foi criticada pela senadora Elisiane Gama, do Maranhão, por flexibilizar as licenças.
21: Quanto mais flexível, mais possibilidade de desastres.
20: O presidente da República vetou a mudança, mas a derrubada do veto no Congresso em novembro foi elogiada pelo senador Marcos Rogério, do PL de Rondônia.
22: Não somos poderes subalternos, somos poderes iguais.
20: Agora, a Lei Geral do Licenciamento vai passar pelo crivo do STF no julgamento de ações movidas pela Rede, o PSOL e o Partido Verde, questionando a flexibilização das licenças para Sueli Araújo, do Observatório do Clima, inconstitucional.
23: São dispositivos que afrontam a nossa Constituição, e é dever do Supremo afastar essas inconstitucionalidades.
20: O STF julga ainda neste mês ações contrárias ao Marco Temporal das Terras Indígenas e à suspensão da moratória da soja.
18: Nas eleições de outubro, o eleitor vai precisar escolher 2 candidatos ao Senado, mas não vale repetir o mesmo nome.
10: Se isso acontecer, o segundo voto será anulado. Saiba mais na reportagem de Marcela Cunha.
24: 2 votos, 2 nomes e 2 vagas. Essa é a conta que o eleitor precisa guardar nas eleições de 2026 para o Senado Federal. Na urna eletrônica, o cargo de senador vai aparecer 2 vezes. Primeiro, o eleitor digita o número de um candidato, confere a foto e confirma. Em seguida, uma nova tela será aberta para a escolha do segundo candidato. Mas não adianta repetir o número para reforçar o voto no candidato preferido. Os votos precisam ser dados a pessoas diferentes. Se o eleitor escolher o mesmo candidato nas 2 vezes, apenas o primeiro voto será válido e o segundo será anulado. A votação em 2 nomes ocorre porque, neste ano, cada estado e o Distrito Federal vão preencher 2 vagas no Senado. O eleitor só poderá poderá escolher candidatos que disputem a eleição na unidade da federação onde ele vota. Mas, segundo o consultor legislativo do Senado, Gilberto Guerzoni, muitos eleitores podem chegar ao dia da votação sem saber que tem direito a duas escolhas.
0: O eleitor, na hora que ele responde à pesquisa, muitas vezes ele até desconhece que tem dois votos, ele desconhece a lista de candidatos e ele não escolheu, né, o seu senador, especialmente o seu segundo senador.
24: A dificuldade aumenta porque o voto para senador divide a atenção do eleitor com as escolhas para presidente, governador e deputados. Para não esquecer nenhuma das escolhas, a recomendação da Justiça Eleitoral é levar uma colinha de papel com o número dos candidatos.
10: Edição de Paula Groba e trabalhos técnicos de João Lira, o Jornal do Senado fica por aqui. Acompanhe agora as notícias da Câmara dos Deputados. Boa noite.
24: Boa noite e até amanhã.
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4: O plenário pode votar medidas provisórias e projetos ligados ao agronegócio.
5: Câmara aprova a regulamentação da atividade profissional do salva-vidas.
4: Vítima de violência poderá usar recursos de conta conjunta com o marido.
5: Boa noite. A Comissão de Constituição e Justiça da Câmara aprovou proposta que autoriza a mulher em situação de violência doméstica a utilizar recursos depositados em conta conjunta com o marido para se reacomodar em local seguro.
4: A repórter Maria Neves traz mais detalhes sobre o projeto que foi encaminhado para análise dos senadores.
6: Pela proposta da deputada Laura Carneiro, do PSD do Rio de Janeiro, a medida protetiva deverá ser autorizada pelo juiz e a utilização do dinheiro pode ocorrer em qualquer regime de bens adotado pelo casal. Laura Carneiro lembra que a Lei Maria da Penha assegura que mulheres em situação de violência sejam afastadas do lar e acolhidas em abrigo ou local seguro quando houver risco de vida. Entretanto, segundo afirma, levantamento do Instituto Brasileiro de Geografia e Estatística de 2018 mostrou que somente 2,4% dos municípios mantinham casas-abrigo. Os estados gerenciavam outras 43 unidades. Diante disso, a parlamentar ressalta que muitas vezes a vítima de violência é obrigada a permanecer na mesma casa que o agressor e continuar submetida a maus tratos, situação que a proposta busca evitar.
7: Ação de separação demora muito, divórcio demora muito. Durante esse período, ela vai viver como? E como ela não tem como viver, ela acaba não se afastando do lar e continua sofrendo as agressões. Vai chegar um ponto que ela vai acabar o feminicídio. Então o objetivo é que quando ela peça a medida protetiva, quando ela começa a sofrer a violência doméstica, ela tenha uma oportunidade de ter essa violação patrimonial e essa violação econômica minimamente resolvida.
6: Laura Carneiro ressalta ainda que contas conjuntas podem ser livremente movimentadas pelos seus titulares, o que poderia tornar a medida proposta desnecessária. No entanto, recorda que não são raros os relatos de violência patrimonial nos quais o agressor impede ou dificulta o acesso da mulher à gestão do patrimônio ou desvia recursos financeiros do casal. Permitir que a mulher disponha dos bens conjuntos, portanto, seria uma forma de contornar esse problema e permitir que a mulher reconstrua a própria vida longe do agressor. Da Rádio Câmara de Brasília, Maria Neves.
1: Segurança Pública.
5: Da Vitória, do PP do Espírito Santo, apresentou projeto que determina a suspensão imediata da posse e do porte de arma de investigados por violência doméstica. O texto prevê a apreensão da arma em até 24 horas, sem necessidade de decisão judicial específica.
4: Da Vitória explica que o objetivo é diminuir o risco de agressões fatais enquanto houver investigação, processo ou medida protetiva. A matéria está sendo analisada em conjunto com outros projetos semelhantes e, caso seja aprovada nas comissões, pode seguir direto para o Senado.
5: Avança na Câmara projeto de Félix Mendonça Júnior, do PDT da Bahia, que bane das redes sociais condenados por crimes contra mulheres quando as plataformas forem usadas na prática do delito. Pelo texto, as empresas de tecnologia têm 48 horas para excluir as contas.
4: Félix Mendonça Júnior lamenta o fenômeno de monetização e espetacularização da violência de gênero nas redes sociais e que o Brasil figure entre os 5 países com maior número de feminicídios. Por estas razões e para proteger a dignidade humana, ele pede a aprovação da matéria.
1: Justiça.
5: Rodrigo Hollenberg, do PSB do Distrito Federal, questiona o sigilo imposto sobre o registro das visitas ao empresário Daniel Vorcaro na prisão. Ele afirma que a população tem o direito de conhecer eventuais vínculos e relações que possam ser relevantes para o caso do Banco Master.
2: Me causou uma grande surpresa a notícia de que a Polícia Federal teria pedido o sigilo sobre as visitas a Daniel Vorcaro na prisão. É muito estranho, porque a população quer saber exatamente quem são as pessoas, as autoridades, eventualmente as autoridades, que realizaram negócios com Daniel Vorcaro. Portanto, no meu entendimento, não se justifica absolutamente qualquer tipo de sigilo em relação às visitas realizadas a Daniel Vorcaro na prisão.
4: Rodrigo Hollenberg defende ainda a continuidade das investigações sobre o Banco Master e cobra a instalação de uma CPI para apurar as responsabilidades e recuperar recursos. Ele reitera que a apuração é fundamental para garantir transparência e esclarecer os fatos.
1: Saúde.
5: Beto Preto, do PSD do Paraná, é autor do projeto que torna obrigatória a realização de pelo menos uma ultrassonografia morfológica durante o pré-natal oferecido pelo SUS. O deputado explica que a medida busca ampliar a qualidade da assistência prestada às gestantes.
4: Ele lembra que a experiência já foi adotada no Paraná e defende a ampliação da iniciativa para todo o Brasil. Beto Preto afirma que o exame realizado entre a 20ª e a 24ª semana de gestação é importante para avaliar o desenvolvimento fetal e identificar situações que demandem acompanhamento especializado.
3: Por que entre a 20ª e a 24ª semana? Que é o momento que ainda é possível você evoluir para um tratamento cirúrgico intrauterino. Então, esse é um momento importante. O Brasil vai dar um passo gigante no sentido de garantir mais ainda pré-natal correto para as mulheres brasileiras e dizer que no Paraná nós já instituímos essa ultrassonografia morfológica já, e isso vem dando muito certo. Queremos expandir para todo o Brasil através desta lei.
1: Homenagem.
5: Raimundo Santos, do PSD do Pará, destaca a criação do Dia Nacional da Música Gospel, celebrado em 9 de junho. O deputado afirma que a lei reconhece a presença do gênero musical em espaços religiosos, plataformas digitais, praças e emissoras de televisão.
8: Qual a importância desse reconhecimento, dessa homenagem à música gospel? A música gospel, na verdade, é o gênero musical que durante, por exemplo, a pandemia do novo coronavírus, foi o gênero mais ouvido e que serviu de alento para tantas pessoas consumidas pelo estresse, pela ansiedade, porque as mensagens da música gospel, elas são mensagens de paz, de amor, de esperança, mensagem também de fé.
4: Raimundo Santos explica que a escolha de 9 de junho faz referência ao nascimento de Frida Wingren, enfermeira, musicista e compositora de hinos cristãos. Ele reforça a relevância da data nacional para a valorização da música gospel e para a cultura brasileira.
5: Josenildo, do PDT do Amapá, apresentou o projeto que institui 29 de junho como Dia Nacional do Pescador Artesanal. O deputado propõe incluir esses trabalhadores na data, que atualmente homenageia apenas os praticantes da pesca amadora.
4: Josenildo observa que a medida reconhece a contribuição da pesca artesanal para a economia das comunidades costeiras e ribeirinhas. O parlamentar ressalta que a atividade preserva conhecimentos tradicionais ligados à cultura popular e ao uso sustentável dos recursos naturais.
1: Trabalho.
5: Os deputados aprovaram um projeto que regulamenta a profissão do salva-vidas. Saiba mais sobre o assunto.

0: Realização de técnicas de prevenção, resgate e primeiros socorros em situações de emergência e ações educacionais sobre os riscos de acidentes aquáticos. A proposta obriga os estabelecimentos que oferecem acesso a ambientes aquáticos a contratar profissionais salva-vidas que terão como direitos o uso de uniformes e equipamentos de proteção, jornada de trabalho de até 40 horas semanais, seguro de vida e aposentadoria especial para aqueles expostos a condições de risco durante as atividades. A relatora na comissão, deputada Ana Paula Lima, do PT de Santa Catarina, explicou que os profissionais lutam há mais de 15 anos por reconhecimento.
1: Houve projetos já arquivados sobre o tema, mas a categoria nunca desistiu, porque sabe o que representa esta profissão no nosso país. No Brasil, morrem em média 16 pessoas afogadas por dia e pelo menos 4 delas são as nossas crianças. Reconhecemos que restringir o exercício dessa profissão é constitucional, porque está diretamente ligada à proteção da saúde, da segurança de quem depende desses profissionais no mar, nos nossos rios, nos lagos e piscinas.
0: O projeto aprovado também estabelece que o piso salarial da categoria seja definido em lei específica. A proposta que regulamenta o exercício da profissão de salva-vidas já pode seguir ao Senado, a menos que haja recurso para votação pelo plenário da Câmara. Da Rádio Câmara de Brasília, Paula Bittar.
2: Agricultura.
3: Padre João, do PT de Minas Gerais, celebra os 20 anos de criação do Sistema Nacional de Segurança Alimentar e Nutricional, o SISAM. O parlamentar exalta a política de combate à fome no país e defende que, após consolidar o acesso básico à comida, o foco central deve ser a qualidade do alimento.
4: Ao virar essas duas décadas do SISAM, temos que, além de garantir comida de verdade para todas as brasileiras e brasileiros, nós temos que avançar na qualidade do alimento, porque é assustador o crescimento da obesidade e do sobrepeso, sobretudo em crianças e adolescentes. Isso significa uma degradação de fato da qualidade de vida dessas pessoas.
3: Padre João manifesta preocupação com o aumento do consumo de produtos nocivos à saúde e defende o uso de mecanismos fiscais para desestimular esses hábitos. Ele sugere que alimentos ultraprocessados e refrigerantes tenham alíquotas mais altas.
2: Desenvolvimento Regional.
3: Hildo Rocha, do MDB do Maranhão, propõe isentar estados autossuficientes e superavitários de energia das cobranças extras das bandeiras tarifárias amarela e vermelha. O parlamentar explica que a ideia é criar uma diferenciação para estados que produzem mais energia do que consomem.
5: Atualmente, o sistema de bandeiras tarifárias é aplicado de forma uniforme em todo o território nacional, sem considerar disparidades regionais quanto à capacidade de geração. Tal situação penaliza consumidor de estados que são autossuficientes em energia, que acaba pagando tarifas adicionais, mesmo não contribuindo para a necessidade de acionamento de termoelétricas ou compra de energia mais cara no mercado. Então, é essa a motivação para me apresentar esse projeto de lei, no sentido de fazer com que haja justiça.
3: Hildo Rocha argumenta que o atual modelo pune estados como Maranhão, que tem grande geração hidrelétrica, eólica, solar e a gás, mas pagam as mesmas tarifas adicionais cobradas de estados deficitários. Ele afirma que a proposta torna a cobrança mais compatível com a realidade energética de cada região.
6: Projeto de Dilvanda Faro, do PT do Pará, cria a Política Nacional de Proteção às Mulheres Ribeirinhas. Com foco na inclusão social, na justiça territorial e no desenvolvimento sustentável, o texto promove também a autonomia econômica e a defesa dessas mulheres contra a violência.
3: A proposta de Dilvanda Faro amplia o acesso das ribeirinhas a políticas públicas e valoriza os saberes tradicionais, indicando a relevância da incorporação deles em ações de combate às mudanças climáticas.
2: Votação.
3: A retomada dos trabalhos na Câmara pode ter votações de medidas provisórias e projetos ligados ao agronegócio. As votações serão ajustadas conforme o calendário eleitoral. O

0: repórter Antônio Vital tem as informações.
1: A Câmara dos Deputados retoma os trabalhos depois do recesso parlamentar de julho com o calendário de votações ajustado em função do período eleitoral. Até o primeiro turno das eleições, em 4 de outubro, deputados e senadores têm que conciliar a atividade legislativa com o calendário eleitoral. Agosto é um mês em que os partidos têm que realizar as convenções, definir e registrar as candidaturas e dar início às campanhas nas ruas. Por isso, Câmara e Senado reservaram 2 semanas de esforço concentrado para votações. A primeira na semana entre 10 e 14 de agosto. A segunda entre 31 de agosto e 3 de setembro. Entre as propostas que devem ser votadas estão 7 medidas provisórias editadas no início do ano e que perdem a validade se não forem analisadas pela Câmara e pelo Senado até o final de agosto. Uma delas institui o Programa Extraordinário de Reequilíbrio Financeiro das Famílias, também chamado de Novo Desenrola Brasil. O programa tem o objetivo de ajudar famílias a renegociar dívidas com instituições financeiras com condições mais favoráveis. Outra medida provisória que precisa ser votada cria ajuda financeira para importadores de óleo diesel e gás de cozinha, como maneira de evitar desabastecimento em função da guerra no Oriente Médio. Ela também prevê apoio financeiro ao setor aéreo. Ainda em relação a combustíveis, pode ser votado o projeto do governo que cria subsídios e ajuda financeira para empresas do setor, como maneira de reduzir o impacto da guerra entre os Estados Unidos e Irã nos preços do óleo diesel, biodiesel, gasolina, etanol e querosene de aviação. Outras propostas que podem ser votadas foram apresentadas como prioridade no primeiro semestre pela Frente Parlamentar da Agropecuária. Um dos projetos suspende por 2 anos sanções e embargos ambientais a pequenos produtores rurais. A medida não tem apoio do governo, que argumenta que, na Amazônia legal, isso pode significar a suspensão de sanções a quem possui propriedades de até 400 hectares, como disse o deputado Helder Salomão, do PT do Espírito Santo.
2: Pode criar, sim, problemas que reduzam a efetividade das sanções, cuja finalidade é interromper imediatamente o dano ambiental. O projeto de lei prevê 24 meses para que os proprietários adotem medida de recuperação ambiental.
1: Também pode vir a ser votado na Câmara projeto que reduz a jornada normal de trabalho para 40 horas semanais e garante 2 dias de repouso semanal remunerado, sem redução de salário. O projeto apresentado pelo governo regulamenta a proposta de emenda à Constituição aprovada pelos deputados no primeiro semestre e que aguarda análise pelo Senado. Outras propostas prontas para a pauta ainda não têm consenso entre os diversos partidos políticos. É o caso do projeto que inclui um incentivo à violência contra a mulher como crime inafiançável, como o racismo. Da Rádio Câmara, de Brasília, Antônio Vital.
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4: Economia.
5: Reginaldo Lopes, do PT de Minas Gerais, afirma que a reforma tributária sobre o consumo vai simplificar o sistema de impostos a partir de 2027. O deputado observa que o novo modelo cria mecanismos de devolução de tributos para ampliar a justiça social.
6: Nós vamos devolver parte dos impostos pagos por 73 milhões de brasileiros e brasileiras de renda per capita até meio salário. O cidadão vai comprar, pagar e receber de volta parte dos seus impostos. Um modelo transparente, onde o cidadão brasileiro, a cidadã brasileira, vai saber o preço de um produto e o preço do imposto. Com justiça tributária, para justiça social, para combater as desigualdades, nós vamos devolver 100% dos impostos para 73 milhões de brasileiros.
0: Reginaldo Lopes ressalta que o cashback alcança despesas essenciais, como energia, água, gás, internet, telefonia e esgoto. Ele também menciona a ampliação da faixa de isenção do imposto de renda como parte de uma agenda voltada à redução da carga tributária sobre os trabalhadores.
5: Feirantes de todo o país poderão ter isenção do Imposto sobre Produtos Industrializados, o IPI, na compra de veículos utilitários novos. A medida proposta por Adriano do Baldi, do PP de Goiás, visa beneficiar mais de 2 milhões de profissionais cadastrados.
0: O projeto reconhece o automóvel como ferramenta indispensável ao trabalho da categoria, o que justifica a isenção do tributo. Adriano do Baldi diz que a compra de um veículo será permitida a cada 5 anos, comprovada a inscrição regular do feirante por pelo menos 24 meses.
5: Termina agora o Jornal Câmara dos Deputados, produzido pela Rádio Câmara, com trabalhos técnicos de Wellington Teles e apresentação de Val Monteiro e Luciana Vieira. Uma boa noite para você.
0: A Voz do Brasil volta amanhã. Boa noite.
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7: 20 horas. 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

No episódio de hoje do Mulheres Compositoras, vamos conhecer mais sobre a trajetória da Bia Ferreira, que é uma cantora, compositora e multi-instrumentista, nascida na pequena cidade de Carangola, em Minas Gerais. Ela se considera uma artivista. Suas músicas têm letras que podem gerar bastante desconforto no público. Mas o seu interesse é esse mesmo: levar reflexão para as pessoas e promover transformação social.

Mulher negra, lésbica e de origem periférica, a Bia sofreu desde muito nova com o racismo e com o preconceito fora e dentro de casa. Ela teve uma infância no campo, cresceu tomando banho de rio, andando a cavalo e subindo em árvores. Os seus pais eram missionários de uma igreja evangélica e sua mãe também era pianista e regente de coro. Todos em sua casa cantavam e tocavam. Ela mesma começou a tocar piano aos 3 anos de idade com Mayra Ananias, uma professora negra retinta, que até hoje é uma de suas grandes referências na música. Ainda em Minas, teve aulas no conservatório da cidade de Manhumirim e aprendeu, além do piano, a tocar flauta e xilofone. Hoje ela toca mais de 20 instrumentos. Ainda na adolescência, sua família mudou-se para Piracicaba, no interior de São Paulo. E pela primeira vez teve uma vivência em uma cidade maior, e assim pôde ter contato com outros mundos para além do universo religioso mais conservador que conhecia. Já por volta dos 18 anos, Bia Ferreira saiu de casa e entrou na faculdade de Direito. Ali começou a participar do movimento estudantil e a compreender mais sobre o racismo e várias dinâmicas da realidade social que a impactavam desde criança. Da vontade de compartilhar suas ideias, ela escolheu a música e a palavra cantada como ferramentas para expressar suas mensagens. 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

0: largou a faculdade e começou a percorrer o Brasil de carona, levando suas composições e passando o chapéu, um projeto que chamou de Música Ambulante. Certa vez, em Curitiba, recebeu da cantora Janine Matias a oportunidade de substituí-la no So Far Sounds, um projeto que organiza apresentações intimistas de artistas independentes. Nessa ocasião, Bia Ferreira cantou a música Cota Não É Esmola e o registro audiovisual da apresentação viralizou nas plataformas digitais.
1: 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Desde
0: pequena... O impacto da mensagem foi tão grande que, tempos depois, a UNB selecionou a música como leitura obrigatória para o vestibular e algumas escolas incluíram a letra em seu material didático. Em 2019, após o sucesso do vídeo, a Bia conseguiu reunir suas músicas e lançar o seu primeiro álbum, que deu o nome de Igreja Lesbiteriana Um Chamado, transformando assim a lógica que conheceu durante toda a sua vida, agora em uma igreja sua, uma comunidade, para acolher e fortalecer pessoas como ela e todos que se identifiquem com suas músicas. Em 2022, lançou o álbum duplo Faminta, no qual, além do rap, traz sonoridades como R&B, funk e trap.

Com poucos espaços para se apresentar no Brasil, devido ao alto teor político de suas letras, Bia Ferreira encontra cada vez mais público fora do país. Em 2025, completou 60 shows realizados em 3 continentes, com direito a turnês na Europa e nos Estados Unidos. Em 2025, também lançou o single O Seu Silêncio, em parceria com Little Lion Sound.

0: Essa foi a Bia Ferreira com a sua composição Reencontro. Fonte pesquisada, catálogo de cantoras negras brasileiras, livro da Luciana Oliveira, lançado em 2025 pela editora Dandara. Eu sou Marina Fontanelli e a produção desta série é da Silene Barros.
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4: Saudações saudáveis, pessoal. Estamos dando aqui continuidade ao nosso projeto, esse projeto novo, o Prosa Cultural, é aqui na Praça da República, na sede nova da reitoria aqui da Unesp, pertinho, né, do Colégio Caetano de Campos, hoje Secretaria de Cultura. E a ideia, né, cultura e educação, na verdade. A ideia hoje é conversar um pouco com o Raimundo Gadelha. Muito obrigado por ter vindo aqui ao nosso novo estúdio, aqui na reitoria. Esse programa ele tem essa ideia de fazer um mapeamento, né, de artistas, tanto artistas da palavra quanto artistas da imagem. E é bom que, né, você pode se divertir nessas duas áreas que estão, né, nesse momento atuando aqui em São Paulo. E a gente sempre começa com uma perguntinha que é sobre o bichinho da arte. Senhor Raimundo Gadelha, o bichinho da arte te pegou como? Como que ele surge na tua vida?
5: Primeiramente, Oscar, bom dia. É um prazer reencontrá-lo, estar mais uma vez com você, que é um grande motivador, um grande agitador cultural, que, pelo que eu tenho testemunhado, apoia muita gente em vários campos, como você mesmo bem disse, não só da palavra, mas também de outras modalidades de arte, tá? Bem, o bichinho da arte, ele me pegou muito cedo, né? Talvez influenciado pela minha mãe, tá? Que era muito inquieta, muito agitada, assim como dizem que eu também sou. Tanto que ela tinha um apelido, né? O apelido dela era Vivinha, porque ela diziam que era muito viva, muito esperta.
4: Então você puxou isso também.
5: É, o que os irmãos e irmãs sempre disseram, né? E a minha mãe, ela tinha muita habilidade manual. Ela fazia esculturas, cerâmica, bordava, fazia flores artificiais. E eu via aquilo e aquilo me chamava muita atenção. Eu achava algo muito instigante, bonito. E daí foi um salto, talvez, para outras modalidades de arte, outros gêneros, talvez por causa de minhas próprias limitações no campo onde minha mãe atuava, né? Então eu preferi a poesia, a literatura, o teatro, desde muito cedo. Eu acho que isso começou por volta dos 12, 13 anos de idade, quando eu morava no sertão, né, do Nordeste, em várias cidades como Serra Talhada, Salgueiro, Pombal, Souza, Patos, na Paraíba, e assim por diante.
4: E você começou um pouco a falar do quê? Qual que é a tua lembrança, né? Quando você começou a escrever, por exemplo, tinha um assunto que te fascinava?
5: Tem uma questão, assim, muito inusitada, que alguns médicos atribuíram o meu retardo em falar por causa de uma pancada que eu levei, né? Minhas irmãs querendo ir para uma festinha, quermesse, aquelas festas de São João, minha mãe disse que elas só poderiam ir, elas adolescentes, tá? Depois que me fizessem dormir. Eu tinha um pouco mais de um ano. E elas tentavam me embalar na rede, e eu com os olhos cada vez mais abertos, muito desperto. E elas foram aumentando a velocidade de tal maneira que eu fui projetado e bati com a cabeça na parede. E elas, com medo, se esconderam debaixo da cama, em vez de pedir ajuda de imediato. E eu fiquei um bom tempo sangrando, tá? Até que o sangue descesse, era um sobrado, descesse pelas escadas e minha mãe percebesse. Então, fui atendido, socorrido imediatamente, mas fiquei um bom tempo, demorei muito a falar.
4: Aí depois começou a falar loucamente ou não?
5: Loucamente, exatamente. Tanto que eu entendia tudo, Oscar, eu entendia tudo, mas eu só produzia grunhidos, eu não...
4: E você tem essa lembrança?
5: Tenho essa lembrança, assim, bem, bem viva, mesmo sendo muito criança. Quando eu comecei a estudar, eu saltei, pulei de ano, né? Duas vezes, né? Porque foi uma coisa muito precoce. Eu acho que eu interiorizava tanto o mundo em meu silêncio que conhecimentos ou desejos de fazer coisas foram sendo armazenados. E quando eu comecei a falar, foi como se um rio tivesse aberto suas comportas, né? Foi tudo muito rápido, tudo muito intenso. Eu tenho isso bem nítido.
4: E tem algum momento que seja uma virada para você, Adelio, nesse sentido, né? Essa questão da escrita, quando você percebeu que esse era um foco, né? Seu, a escrita, a fotografia, né? Que vem depois também.
5: Olha,
4: foi muito natural esse processo?
5: Natural e ao mesmo tempo estranho. Eu vim até pensando nisso agora, na minha trajetória, assim, de vida. Como artista, como homem, como empresário, né? Como jornalista, que por um curto período eu fui. Eu fiquei pensando o que acontece mesmo. Até fazendo uma confidência para todo mundo que nos está ouvindo e para você. Eu começo bem várias coisas e termino deixando-as. A única coisa que eu não larguei foi a escrita. Vamos a alguns exemplos, né? Eu comecei lá atrás tentando pintar, talvez influenciado pela minha mãe. Cheguei a fazer algumas coisas, mas não houve evolução.
4: Aí tá? Você largou?
5: Larguei. Depois, teatro. Ganhei um festival de teatro amador intercolegial em Fortaleza em 1971, com a peça que eu escrevi, fiz cenários, tá? E dirigi e atuei. Então, todo mundo achava, todo mundo que me conhecia, quero dizer...
4: É esse
5: dizer,
4: o caminho.
5: Esse é o caminho. O Gadelha vai ser um grande profissional do teatro, mesmo que eu só tivesse 16, 17 anos. Não, me dei por satisfeito, disse, não, já fiz. Como se eu quisesse provar a mim mesmo que eu era capaz de fazer aquilo. No automobilismo, no primeiro ano que eu comecei, eu fui piloto de automóvel também. No primeiro ano que eu comecei a correr, eu fui piloto revelação do ano, no campeonato Norte-Nordeste. No segundo ano, eu fui vice-campeão, abandonei, nem tentei ser campeão no ano seguinte. Tá? Como publicitário, comecei a trabalhar numa agência, tive assim, uma carreira meteórica e saí, aí montei minha própria empresa. Com 21 anos, 22. Durou 9 anos, larguei tudo para ir para o Japão, voltar a fazer tudo do zero de novo. A única coisa da qual eu não abri a mão era escrever e fotografar. Na escrita, na literatura, podia ser poesia, conto, romance, e fotografia, qualquer coisa. Estando com o olhar sempre atento, mas tentando privilegiar costumes, história, cultura, algo que representasse a cultura de um lugar, fosse a forma de vestir de uma pessoa, um determinado hábito. Então, isso para mim foi algo sempre muito rico.
4: E a questão de desenvolver um olhar, talvez, né? Olhar para o mundo, seja na palavra, seja na imagem. Isso permanece vivo até hoje.
5: Permanece, tá. A foto que eu hoje postei no Instagram, eu fui um show maravilhoso do Arthur Nogueira, que é artista paraense, no lugar chamado Casa da Odete, no Bixiga. E lá eu percebi, lá, casa cheia, tudo, mas eu vi... três degraus grandes que parava no muro, encostava, não levava a lugar nenhum. E a parede envelhecida, descascada, eu achei aquilo bonito, aí fotografo, aí eu posto, né? É, escada que leva a lugar nenhum. Aparentemente não é nada, mas eu vejo algo que possa fazer com que as pessoas pensem sobre isso. Se não leva a lugar nenhum, por que está ali? Né?
4: Talvez a vida seja isso.
5: É, exatamente, exatamente. Muitas pessoas não sabem por que aqui estão e muito menos para onde vão, né?
4: E essa inquietação, né, que você está contando para a gente, ela te acompanha então desde o começo, né, retomando essa inquietação de olhar o mundo, de tentar entender o mundo, se é possível entender.
5: É, exatamente, desde sempre, né? E aí talvez tenhamos uma outra influência. O meu pai, tá, Belarmino Amora Gadelha, ele foi funcionário público federal, ele trabalhava no DENOX, Departamento Nacional de Obras contra as Secas. Por causa disso, a família viveu em dezenas, e quando eu digo dezenas de cidades, não é exagero. Onde tinha que construir um açude, uma barragem, ou tinha uma frente de trabalho, tá, para tentar diminuir o sofrimento de pessoas flageladas, tá, vítima das secas, lá ia o DENOX, com o DENOX meu pai, com meu pai a família inteira. Então nós moramos praticamente em todo o Nordeste. Não é exagero eu dizer que em alguns anos eu estudei em mais de duas escolas diferentes. Então, isso é bom por um lado, mas eu me ressentia muito disso. Porque quando a gente começa a criar laços, fazer amizade, lá vai, sabe, o caminhão com o esterém, as coisas, como a gente dizia, e numa rural Willis preta, e a família mudando de cidade. Então a gente carregava a esperança de se dar bem no novo local para onde estávamos nos dirigindo, mas ao mesmo tempo deixávamos saudade, né, de algumas pessoas, de amigos, e levávamos também muita saudade dessas pessoas. E vem essa sina cigana, né? Você vê que quando eu fui para o Japão para fazer minha especialização em produção de rádio e TV, ao término do meu curso, eu deveria retornar para o Brasil. Fiquei viajando pelo mundo por cerca de 45 países, fotografando e escrevendo. Essa coisa um pouco incontida.
4: Agora, o principal projeto atualmente, qual é, dentro de todas as atividades, né, que você faz hoje em dia?
5: Ele já está concluído e em fase de revisão. Eu decidi juntar dois livros de contos em um só, também com um projeto bem diferenciado. O primeiro livro que eu publiquei na vida foi um livro de contos em Belém do Pará, cujo título é Teresa Perdida Teresa. Os contos foram escritos há mais de 50 anos, embora a publicação tenha se dado em 1978, ou seja, há 48 anos. Mas os contos foram escritos bem antes. Tá? E eu vou denominar essa primeira parte de Conto dos Dias de Ontem. Conto, do verbo contar, e também um substantivo, né? Fica uma coisa um pouco ambígua. Tá? Essa primeira parte irá até a página 64. Quando chega na página 64, tem um pedido para que o leitor tombe o livro, inverta. Aí tem uma nova capa, cujo título é Conto dos Dias de Hoje. Então eu pego os contos que eu escrevi há 50 anos e junto com contos contemporâneos. Agora, o mais interessante disso tudo é como, passado tanto tempo, parece que eu estou falando das mesmas coisas. Em um tempo,
4: você tem essa percepção?
5: Em um tempo, total. Está tudo muito, muito linkado. A linguagem é que pode ser um pouco diferente, mas a temática é sempre a mesma. Os desvalidos, injustiças sociais, desigualdades, o porvir incerto. Está tudo ali muito imbricado, muito ligado mesmo.
4: E aí o que você visualiza é para o futuro? Já que nós estamos falando, então, esses textos que têm mais de 50 anos, os textos contemporâneos, atuais, vamos colocar assim, e já tem você deve ter outros projetos já em andamento?
5: Nada assim definido. O meu projeto, que eu venho tocando já há 5 anos seguidos, é, para me manter sempre ativo, não enferrujar, é publicar um livro por ano. Isso eu não quero abrir mão. Agora, sem assim, planos mais detalhados, pode ser que eu decida para 2027 voltar ao teatro, por exemplo, ou fazer um novo livro de tancas, que eu já publiquei, são 5 livros de tancas publicados. Tancas são um pequeno...
4: Um pequeno
5: adendo aqui. Tanka é a forma mais tradicional da poesia japonesa, com apenas 31 sílabas, tá? Que são distribuídas, tá, em versos de 5, 7, 5, 7, 7 sílabas. Do Tanka foi que nasceu o Haikai, que é muito mais popular e conhecido, embora o Tanka seja considerado mais tradicional, mais rico enquanto cultura poética japonesa.
4: Você consegue praticar diariamente? Essa questão do tanka, por exemplo, você acaba publicando dia sim, dia não nas redes sociais. Mas você produz diariamente? Você tem uma disciplina ou não necessariamente?
5: Eu escrevo ou fotografo diariamente. Tá? Antes, até... cerca de uns 5, 6 anos, eu escrevi, eu tinha como disciplina, eu tinha me imposto a tarefa de escrever pelo menos um tanka por dia. Isso eu já não estou fazendo. Ele vem ocasionalmente, mas pelo menos uma vez por semana eu escrevo um tanka. Tá? E a fotografia, eu estou sempre fotografando. O celular tornou isso muito mais fácil, né? Então, é uma coisa que surge espontaneamente e com a ferramenta muito boa do celular, a gente capta, né? Registra.
4: Geralmente, você fica atento, como você disse, você estava no show, por exemplo, você fez a fotografia que publicou hoje. Você fica atento às mais variadas situações? Quer dizer, esse olhar do fotógrafo, ele é permanente? É 24/7?
5: Eu fico assim, muito satisfeito e digo com a maior naturalidade que nem existe mais. Eu desenvolvi isso de uma maneira tal, tá? esse olhar, que eu nem me preocupo mais, eu nem penso nisso. Quando eu menos espero, eu estou vendo algo que a maioria das pessoas passa lá e não percebe, não vê. Porque eu acho que o olhar naturalmente já foi aguçado, já foi treinado para isso. Então já é uma coisa inteiramente espontânea. Tá? Eu estou num determinado lugar, eu vejo um fio, eu vejo alguma coisa que toca. Fiz uma outra foto que... também é bem interessante, talvez eu publique daqui uns 2, 3 dias. Tinha um abajur na frente, do lado esquerdo, e uma senhora, ela está tentando segurar o celular com uma mão e levanta o dedo, tá? O dedo indicador, com a mão esquerda, segurando o celular com a direita, para teclar no celular. Só que o celular está numa zona escura, ele não aparece. E o dedo dela está como se tocasse aquela luz. Aí lembra um pouco de Michelangelo, aquela coisa. Então, vem naturalmente, surge.
4: Agora, esse projeto, esse programa, ele surge um pouquinho dessa ideia. Nós temos cursos de letras aqui, né, na Unesp, temos cursos de artes visuais também, né? E você transita, né, por essas áreas e outras também. É, o que, que você poderia conversar com esses alunos que estão na nossa universidade? Não no sentido de dar um conselho, né? Conselho é chato, sim, né? Conselho não. Mas o que, que você podia conversar com eles para quem está começando nessas duas carreiras? Letras e artes visuais no mundo contemporâneo, no Brasil de hoje?
5: Letras, eu vou cair no óbvio, mas nem por isso menos verdadeiro. Só escreve bem quem lê muito. Então, para começar, tá? Quem estiver pensando em seguir a carreira de escritor, seja poeta, contista, romancista, fazer uma seleção de bons autores, começar a ler, conhecer pessoas que também gostam de literatura, para que haja interação, para que não seja uma coisa solitária. Quando a gente conversa sobre poesia, literatura em geral, música, arte com outras pessoas, a gente engrandece o outro e por ele é engrandecido também.
4: E nas artes visuais?
5: E nas artes visuais, estudar, começar estudando os grandes, né? Ler muito a vida, a trajetória de grandes pintores clássicos, modernos, tá? E quando se sentir confiante e preparado, vamos lançar as mãos à massa, né? E começar a produzir mesmo, seja pintura, seja escultura.
4: É a linguagem que cada um
5: é a linguagem que cada um é escolher, né?
4: Agora, para quem, né, estiver ouvindo, né, esse nosso projeto, as pessoas não estão te vendo agora, não estão vendo tuas fotos, não estão lendo teus textos. Então, qual é o caminho para conhecer o teu trabalho? Instagram, rede social, o que você quiser deixar a Gadelha para a gente?
5: No Instagram, eu publico, né, como nós já dissemos, todos os dias eu alterno um tanca e uma foto. O Instagram é Gadelha Poeta. Tudo junto, tá? E quando eu posto no Instagram, automaticamente vai para o Facebook também. Se buscar lá Raimundo Gadelha ou Gadelha Poeta, no Facebook também encontra. E de uma forma mais genérica, no próprio Google fala muito sobre os livros que eu publiquei e sobre a minha trajetória como poeta, como escritor e também como editor, né?
4: Perfeito. Então tivemos o prazer de conversar hoje aqui em nosso projeto novo, como eu comentei, né? Essa nossa prosa cultural. Senhor Raimundo Gadelha, muito obrigado por ter vindo aqui na reitoria da Unesp.
5: Eu que agradeço. É sempre um prazer estar com você, meu querido amigo.
4: Até breve.
5: Até breve.
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2: 20 horas e 59 minutos.
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